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2: Olá, boa noite. Está começando agora o seu encontro marcado com a emoção. Love Night. Serão 4 horas repletas dos grandes flashbacks românticos que marcaram gerações. E convido você a relaxar, recordar e viver momentos especiais com a gente. Vamos começar com essa linda canção. Josh Turner, Loving You On My Mind.

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Elvis Presley, Can Help Fall in Love.

para sonhar e viajar no tempo. Michael Jackson, I Just Can't Stop Loving You.

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0: Estamos novamente no ar com Love Night, levando romantismo e emoção até você. Para você que está nos ouvindo, desejamos uma ótima noite.
1: Chris de Burgh, Lady in Red.

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1: Mark Knopfler and Dunblane, Knocking on Heaven's Door.

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1: Lemar, Let's Stay Together.

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Rod Stewart, Tonight's the Night.

as mais românticas de todos os tempos, você ouve aqui. Joe Esposito, Lady, Lady, Lady.

Este é o Love Night na sua noite. É hora de uma pequena pausa, mas em instantes a gente retorna com mais canções inesquecíveis.

De volta com Love Night, espalhando amor em forma de canção. Uma boa noite pra você. Seal, Kiss from a Rose.

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1: Lobo, how can I tell her about you?

0: Bem, vamos a um rápido intervalo, mas já já voltamos com Love Night e mais uma sequência de grandes sucessos românticos. 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
2: Estamos de volta para aquecer a sua noite. É o Love Night, só com sucessos que emocionam. Karen Souza, Get Lucky.

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1: Bad English. When I see you smile.

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1: Boa noite.
0: James Blunt, Carry You Home.

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0: Phil Collins, Can't Turn Back the Years.

0: Este é o Love Night na sua noite. Daqui a pouco tem mais Love Night para você. Mais canções românticas, mais emoções e momentos especiais. Já já voltamos. 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
0: De volta com Love Night. Músicas que marcaram histórias e continuam tocando corações. Júlio Iglesias, Rei.

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1: Five for Fighting, Superman.

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0: Matthew Fisher, Can't You Feel My Love?

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1: Maria Danes, House of the Rising Sun.

No Love Night, os maiores flashbacks de todos os tempos. Vamos fazer um pequeno break, mas continue conosco. Depois do intervalo, tem mais Love Night, mais música e mais emoção para você.

0: O Love Night está de volta. Prepare o coração, porque vem mais emoção por aí. Boa noite.
1: Simply Red, If You Don't Know Me By Now.

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1: Whitney Houston, I Will Always Love You.
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1: New Diamond, Crackling Rosie.

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1: Mandy Moore, I'd Rather Lose.

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2: Richard Marx, Hazard.

0: aqui sua noite é só emoção no Love Night. Não saia daí. Em instantes, o Love Night continua com mais músicas para levar você em uma viagem no tempo. 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

De volta com Love Night, conectando você às mais belas histórias de amor. Air Supply, All Out of Love.

na sua noite, tocando em seu coração. Climax, I Miss You.

nosso abraço a você que está ligado na gente. Continue conosco. Jermaine Jackson, Do What You Do.

0: Bem, vamos ao intervalo. Daqui a pouco, Love Night está de volta com mais canções que falam direto ao coração. É rapidinho. Continue com a gente. 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
0: Voltamos com Love Night, porque a sua noite merece o melhor. E os melhores flashbacks de todos os tempos você só ouve aqui no Love Night. Lil Sayer, When I Need You.

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1: Kenny Rogers e Barbra Streisand, Up Where We Belong.

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1: George Harrison e Eric Clapton ao vivo. Something.

Obrigado por viver essa noite especial com a gente. O Love Night volta amanhã trazendo novas histórias embaladas por grandes sucessos românticos. Durma bem e até o nosso próximo encontro. Mais uma noite cheia de amor chega ao fim. O Love Night agradece sua audiência e promete: amanhã estaremos juntos novamente, no mesmo horário, com muito mais romantismo no

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Oi, gente, muito bom poder estar de volta com vocês em mais uma edição do Emoções. Eu sou Roger Pires e será um prazer lhe fazer companhia nessa uma hora em que recordaremos os maiores sucessos do rei Roberto Carlos. Venha conosco viajar no tempo e reviver grandes momentos da sua vida. O rei começa cantando esse grande sucesso. O côncavo e o convexo.

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1: É o rei Roberto Carlos e suas mais lindas canções para você que curte o Emoções.
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1: Cama e Mesa.

0: que um dia... Ouvimos o rei cantando Você Deixou Alguém a Esperar. Uma pausa para o intervalo e daqui a pouco tem mais Roberto para você.
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0: Aqui você recorda os grandes sucessos do rei, as músicas que marcaram sua carreira e que você recorda com a gente. Mais uma super sequência do rei. Verde e Amarelo.

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Olá, amigo, muito bom dia, seja pois bem-vindo a mais esta edição do programa Cabo Verde no Ar, para hoje, 2 de julho de 2026, por sinal, uma quinta-feira. Abrimos-a com a rubrica Morna Não Ter Identidade, trazemos a Ana Lopes, Amor.

voz agora da Zola Garcia, com este tema Acima Cresceu, mas já vamos a ter a nossa sessão das efemérides às 7h30.

Pois bem, temos já 7 da manhã mais 32 minutos, tempo e espaço para atualizarmos as efemérides para hoje. Contamos 2 de julho, dia da Polícia, da Segurança Pública, portanto, no ano de 1542, o primeiro Colégio da Companhia de Jesus em Portugal foi fundado em Coimbra, pelo padre Simão Rodrigues. Em 1678, o capitão inglês Thomas Savary registra a patente do primeiro modelo de máquina a vapor. Em 1776, o Congresso Continental Americano reuniu em Filadélfia para aprovar a resolução para a independência das colónias britânicas do norte de América, a declaração que foi assinada 2 dias depois.

1976, a 2 de julho, morria Jean-Jacques Rousseau, aos 66 anos, filósofo francês de origem suíça, autor do Contrato Social. E no ano de 1900 aconteceu o voo experimental do primeiro dirigível construído por von Zeppelin em Berlim, Alemanha. Em 1900

17 de julho, a Ford produzia o seu primeiro caminhão. E em 1932, morreu com 42 anos, Dom Manuel II, o último rei de Portugal, sem sucessor indicado.

1940, na Segunda Guerra Mundial, o governo colaboracionista francês instala-se em Vichy. E em 1964, o então presidente norte-americano Lyndon Johnson promulgava a Lei de Direitos Civis, que proibiu a segregação racial ainda em vigor em vários estados na altura. Em 1991, o Iraque destruiu mísseis balísticos sob orientação da ONU. Em 1994, Estados Unidos e Vietnã abriram contactos para o resgate de 2.331 soldados norte-americanos desaparecidos durante a guerra. Em 2005, o presidente palestiniano Mahmoud Abbas convidou o grupo islâmico Hamas a integrar o governo. E em 2017, 2 de julho, forças de combate sírias, apoiadas pelos Estados Unidos, entraram pela primeira vez na cidade de Raqqa, a capital do autoproclamado Estado Islâmico. Este é o 183º dia do ano, faltam 182 dias para o termo de 2026. O pensamento do dia pertence a Ernest Hemingway, o escritor norte-americano Nobel da Literatura, que viveu entre 1899 e 1961. Ernest terá dito que a sabedoria dos velhos é um grande engano. Eles não se tornam mais sábios, mas sim mais prudentes.

0: Seja bem vindo ao primeiro jornal aqui na WBFM. São 5 horas na Costa Leste, 8 horas em Cabo Verde. Abrimos então com o Presidente da República, José Mourinho Neves, que considerou que a medalha da Universidade de Coimbra, com que foi distinguido, representa um reconhecimento do percurso de Cabo Verde e do seu povo. O chefe de Estado considerou que a distinção constitui igualmente o reconhecimento do percurso e desta nação africana crioula atlântica, que tem feito tudo para ser ponte entre continentes, culturas e civilizações. Segundo José Mourinho Neves, Cabo Verde tendo mostrado ser uma parte positiva de África, provando que o desenvolvimento é possível, preservando a dignidade humana e trabalhando por um mundo mais humano. O chefe de Estado destacou ainda o papel da Universidade de Coimbra, que classificou como um templo do saber na sua formação académica, cívica e política. A cerimónia de entrega de medalha da Universidade de Coimbra decorreu no Colégio de Trindade, após a conferência Criolidade e Futuro da Humanidade, proferida por José Mourinho Neves na Casa da Lusofonia. Antes da cerimónia, o chefe de Estado cabo-verdiano foi recebido no espaço de conselho pela Presidente Ana Abrunhosa, e o felicitou pela distinção atribuída pela Universidade fundada em 1290. Na cerimónia, o reitor da Universidade de Coimbra, Amílcar Falcão, afirmou que a medalha constituiu uma das mais elevadas distinções da instituição e é reservada a personalidades cujo percurso de vida, serviço público e compromisso com os valores universais representam um exemplo para a comunidade académica e para a sociedade. A visita do Presidente da República a Portugal termina hoje, onde José Mourinho Neves presidirá o ato do comemorativo do aniversário da independência no Centro Cultural de Cabo Verde. O programa inclui a inauguração da exposição Orgulho Nacional, as equipas que levam Cabo Verde ao mundo, dedicada aos tubarões azuis, acompanhada de um momento cultural e gastronómico dedicado ao milho, como um símbolo de resiliência identitária. Igualmente, o Presidente da República condecorou ontem em Lisboa Manuel de Almeida Damásio e Lucas Felipe de Cruz, em reconhecimento pelos contributos prestados à educação e ao associativismo da comunidade cabo-verdiana em Lisboa. Manuel Damásio, Presidente da COFAC, foi distinguido com a medalha de mérito da primeira classe, enquanto o dirigente associativo Lucas da Cruz recebeu a medalha do Vulcão, também da primeira classe, numa cerimónia realizada na Embaixada de Cabo Verde, em Lisboa, integrada no programa de visita institucional do chefe de Estado a Portugal, que termina hoje. Outras notícias neste jornal: o Conselho de Ministros aprovou o programa do Governo para a 11ª Legislatura, que estabelece a agenda de desenvolvimento do Executivo para os próximos 5 anos, com o objetivo de construir a agenda Cabo Verde para todos. A informação foi avançada pelo Ministro da Justiça e da Presidência do Conselho de Ministros, Assuntos Parlamentares e Comunicação Social, Clóvis Silva, em conferência de imprensa após a primeira reunião do Conselho de Ministros. Clóvis Silva explicou que o encontro teve como objetivo apreciar o programa do Governo, a moção de confiança e uma proposta de resolução relativa à aplicação de preços tarifários dos produtos petrolíferos e da eletricidade. Segundo o governante, o programa do Governo, denominado Cabo Verde para Todos, representa um compromisso do Executivo com a construção de um país mais próspero, justo, coeso, moderno e mais inclusivo.
1: É um documento e um projeto de transformação nacional. Não queremos somente gerir o presente, queremos construir o Cabo Verde do futuro.

Queremos um Cabo Verde mais próspero, mais justo, mais coeso, mais moderno, mais inclusivo, onde cada cabo-verdiano, em qualquer ilha e em qualquer condição social, possa realizar o seu potencial. Para isso, assumimos grandes frentes de ações. Enfrentar com seriedade as questões transversais que condicionam o nosso desenvolvimento. Edificar os pilares de um Estado moderno, eficiente e próximo das pessoas. Realizar reformas estruturais profundas na economia, na educação, na saúde, na habitação, na justiça, na proteção social, etc. Este não é um programa de promessas vagas. É um contrato de confiança com o povo cabo-verdiano. Um compromisso sério, um compromisso realista e um compromisso ambicioso. Contamos com o apoio de todas as forças políticas, da sociedade civil, do setor privado, das autarquias e, acima de tudo, dos cabo-verdianos, para juntos construirmos este novo ciclo da nossa história. O futuro de Cabo Verde não será definido apenas pelas circunstâncias externas. Como disse o Primeiro-Ministro de Cabo Verde, vamos governar Cabo Verde sem lamentações, sem desculpas, pela clareza das nossas escolhas e pela força da nossa vontade coletiva.

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0: Verde anunciou ontem a suspensão do regime excepcional dos combustíveis por consumo geral, mas decidiu manter o apoio estatal ao setor elétrico durante este mês de julho para evitar a transferência dos encargos para os consumidores. A informação foi avançada pelo Ministro do Ambiente, Ação Climática e Energia, Carlos Varela, numa conferência de imprensa para anunciar as medidas adotadas pelo Governo no âmbito da Resolução 95/2026, de 30 de junho, aprovada na terça-feira em Conselho de Ministros. De acordo com a resolução, o diploma define o mecanismo de compensação dos déficits resultantes da fixação dos preços máximos da venda dos produtos petrolíferos regulados referentes ao mês de junho de 2026 e introduz medidas destinadas a assegurar uma transição gradual nas tarifas da eletricidade.
1: A fixação dos déficits é resultado da fixação dos preços máximos da venda de produtos petrolíferos regulados para o mês de junho de 2026, bem como medidas transitórias de mitigação tarifária no setor elétrico. Portanto, essas medidas excepcionais foram tomadas pelo governo anterior em março, né, para precisamente impactar ou regular a questão da subida excepcional de preços de combustíveis e tinha uma natureza temporária, ou seja, terminou no dia ontem, dia 30 de junho. Então, a partir de hoje, dia 1 de julho, deveríamos estar, neste momento estamos com uma nova tarifa, portanto, no mercado. Portanto, tem um custo que nós já assumimos para durante o mês de julho não seja transpassado para as famílias e no final do mês de julho vamos efetivamente fazer uma nova avaliação, portanto, conforme a tendência do mercado, e saber efetivamente se nós vamos fazer esse incremento para as famílias ou não. Mas o objetivo do Governo

0: Neste momento não é passar ou não transferir o encargo para as famílias em termos de preços tarifários, tanto para produtos petrolíferos como para a fatura de eletricidade. Portanto, neste momento, portanto, o governo vai subsidiar portanto, as operadoras, portanto, as empresas que fornecem combustível, nomeadamente a Eletra e a AEB, portanto, um valor correspondente ao mês de julho, no montante de 130 mil contos.
1: Relativamente às tarifas sociais da eletricidade, o Executivo garantiu que continuará a assumir integralmente o impacto das variações de custos, assegurando que estes consumidores não serão afetados por eventuais aumentos tarifários. E o Presidente da Câmara Municipal da Brava anunciou que os trabalhos de reinstalação do teleférico de Lomba Tantunja estão em andamento, dando resposta a uma reivindicação antiga da população local e dos profissionais da pesca. Amário Brito afirmou à Infopress que a comunidade de Lomba Tantunja está em festa com arranque de intervenção, sublinhando que os moradores já tinham conhecimento de que os equipamentos se encontravam na ilha e aguardavam apenas a chegada da equipa técnica para o início da reinstalação. Os técnicos chegaram ao Brava para iniciar os trabalhos, o que representa um momento de grande satisfação para toda a comunidade. Segundo a autarca, a reposição do teleférico constitui uma mais-valia para o desenvolvimento do setor pesqueiro, principal atividade económica da localidade de Lomba Tantum. Brito explicou ainda que a reinstalação do equipamento integra um conjunto de investimentos destinados à valorização das infraestruturas de apoio à pesca, incluindo a reabilitação da casa dos pescadores existente em Lomba Tantum. O edil recordou que desde que o teleférico deixou de funcionar, o transporte do pescado entre a zona de pesca e a localidade de Lomba passou a ser feito manualmente, um processo considerado extremamente difícil devido à orografia acidentada da região. Segundo explicou, quem fazia o transporte cobrava cerca de 700 escudos por cada viagem, um custo que se refletia no preço final do peixe pago pelos consumidores. O regresso do teleférico permitirá tornar todo o processo de comercialização do pescado mais eficiente, aumentar a competitividade do setor e incentivar novos investimentos na atividade pesqueira. A reivindicação do teleférico representa uma reivindicação de vários anos da comunidade, que via na recuperação da infraestrutura uma condição essencial para garantir maior segurança, rapidez e eficiência no transporte do pescado. Espera-se que, segundo a mesma fonte, que após a conclusão dos trabalhos do equipamento, volte a desempenhar um papel determinante na dinamização da economia local, reforçando a atividade pesqueira, reduzindo os custos logísticos e criando novas oportunidades de rendimento para as famílias da comunidade. A informação volta às 9 aqui na WBFM.

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Exatamente, a música agora da Gardénia Ben Rocha, Travesseiro Machado, especialmente aí para o nosso amigo Henrique Fernandes. Já de seguida vamos ficar com mais um corredor publicitário.

0: Bom dia, bom dia.
1: Bom dia, che, tudo bom?
0: Tudo tranquilo. Não se falava aqui, em favor?
1: Você fala com o Jair Teixeira, irmão de Dicho.
0: É, pá.
1: De praia.
0: Exatamente. Grande Jair, como não está? Tudo tranquilo, né?
1: Está tudo tranquilo. Já entendo ali com X vezes manga, está conseguindo praia.
0: Oh, graças a Deus. Muito bem, trazer novidade, minha mano. Esse é capital, mano, que está?
1: Está tudo tranquilo. A minha unha, os ouvintes, que é dia inteiro, está sendo ouvindo as rádio.
0: Obrigado, desde já. Gosto de já ser registado, não ficar a mandar qualquer música, se escreva o cachoma. Muito bem,
1: está tudo tranquilo. Praia, tomo caro o calor, mas está também.
0: Esse calor é para tudo banda. Dicho tu bi sempre também. Dicho tu bi sempre, rapaz, na América, tu está sempre junto conosco.
1: Yeah, e depois, frequência está bom. Qualquer lugar que eu estou a vir normal, que ter uma interferência. Programa é como sempre, é fixe.
0: É campeão, obrigado. Deus abençoe nós tudo.
1: Eu dou uma música lá.
0: Dizer qual música?
1: Aquela música nova de Ferro Gaita e do artista Amor de Mãe.
0: Amor de Mãe, do Ferro Gaita, exatamente. Te pôr para ali já. Tu vai para especialmente para quem?
1: Especialmente para a mãe, lógico.
0: Exato.
1: É da América também.
0: Exato. Ele deve estar tubi, mas se levanta cedo, são 5h30, ela mais esse lá está tubi, manente.
1: Um grande.
0: Muito bem, Jair, um abraço grande, para Deus continuar a te abençoar lá. Obrigado ali para chamar, né?
1: Ok, bom dia, mano.
0: Então, obrigado, irmão. É, muito bem, assim o nosso grande Jair, irmão do nosso também amigo e cantor Dicho, tanto a partir da capital cabo-verdiana, trazendo também aqui um abraço musical, obrigado pela participação. Já vamos ouvir então os Ferro Gaita, Amor de Mãe, da parte de Jair, para a sua mãezoca. Para já vamos continuar ouvindo esta música do Henrique Fernandes, a voz da Gardênia Birros, de Trevisão.

Bahia 9 pontos, estaremos então a atualizar as informações que marcam a atualidade internacional. Depois, então, às 10 horas, vamos ter também o nosso recanto desportivo, o jornal alargado. Às 11 chegará a página desportiva e às 12 vamos ter Diário da Copa e hoje vamos ter a participação do árbitro internacional cabo-verdiano, que está neste momento junto da seleção cabo-verdiana, portanto, para acompanhar o jogo de amanhã. Estamos a falar do árbitro.

Milense Bey Gomes, ele que está a residir nos Estados Unidos da América e que vai estar connosco a partir das 12 horas para trazer-nos as últimas novidades a nível dos Tubarões Azuis. Então vamos ouvir a música aí a pedido do Jair, especialmente para a pessoa mais alta aí nos Estados Unidos da América. Também aquele grande abraço para Dicho e toda a família Amor de Mãe do grupo Ferro Gaita.

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Seja bem-vindo ao nosso Giro pelo Mundo. Contamos hoje, 2 de julho de 2026, o ataque russo de hoje contra a capital ucraniana provocou pelo menos 17 mortos e 86 feridos, segundo o último balanço dos serviços de emergência. O autarca de Kiev, Vitaly Klitschko, tinha anteriormente indicado que havia 13 vítimas mortais. Após os primeiros alertas, muitos residentes procuraram refúgio nas estações de metrô. O autarca diz ainda que a capital ucraniana sofreu o pior ataque desde o início da guerra, travada pela Rússia. Portanto, amanhã foi declarado dia de luto em Kiev, em memória das vítimas do ataque mais massivo do inimigo contra a capital, escreveu nas redes sociais. O presidente Zelensky pediu a Washington uma licença para a aquisição de mísseis Patriot na sequência deste ataque. Diz que contou muito com a decisão dos Estados Unidos relativamente às licenças para os Patriot e outras formas de cooperação. É este tipo de medidas que pode pôr fim a esta guerra e impedir ataques como este, afirmou Zelensky no Facebook. Também o ministro ucraniano dos Negócios Estrangeiros reiterou apelos aos aliados para que sejam disponibilizados sistemas de defesa aérea e para que não atrasem as decisões sobre a defesa aérea para a Ucrânia. É a principal exigência aos parceiros após uma noite de horror em Kiev. A Força Aérea Ucraniana disse ter neutralizado 48 mísseis e 476 drones. Ainda assim, outros 25 mísseis balísticos e 12 drones atingiram 33 locais, com Kiev como principal alvo do ataque. A União Europeia vai propor mais sanções à Rússia após este ataque. Rússia, que tem intensificado os ataques contra Kiev nas últimas semanas, ao mesmo tempo que a Ucrânia tem investido contra alvos militares e energéticos em território russo, o que tem levado a escassez de combustível e perturbações das linhas de abastecimento. O Ministério da Defesa da Rússia veio já confirmar que as forças russas atingiram instalações militares estratégicas durante ataques noturnos a Kiev, causando vários mortos e dezenas de feridos. A responsável pela política externa da União Europeia, de Kayas, afirmou que hoje queria propor mais sanções contra a Rússia na sequência da nova onda de ataques à Ucrânia. E centenas de socorristas trabalham hoje para resgatar um homem de 40 anos que está preso há 8 dias nos escombros de um edifício após os dois sismos que mataram mais de 2 mil pessoas e deixaram dezenas de milhares de desaparecidos na Venezuela. Hernán Gil, um segurança de 43 anos, está preso na sua casa de guarda sob o edifício onde trabalhava em Catia la Mar, uma zona costeira do estado de La Guaira, no norte do país, que ficou quase totalmente destruída no desastre de 24 de junho. O venezuelano, que era vigilante do parque de estacionamento de um centro comercial de 10 andares, foi detectado com vida pela missão portuguesa e está num espaço onde se pode movimentar. Equipas de resgate de 7 países, Portugal, Venezuela, Chile, Estados Unidos, Costa Rica, El Salvador e México, trabalharam incansavelmente durante 3 dias para chegar até ele. As equipas de salvamento mudaram esta madrugada a estratégia e estão a tentar chegar a Hernán Gil por outro local, como explica o enviado da RTP a Venezuela, Daniel Catalão. Na noite de ontem estavam a menos de 1 metro de distância. É um verdadeiro milagre, disse a France Presse, a mulher de Gil, a Gusbimar González. Diz estar completamente maravilhada porque é a primeira vez que vê tantos países unirem-se assim para salvar uma única pessoa. As equipas de resgate de vários países estão a trabalhar dia e noite para tentar salvar eventuais sobreviventes. Usam sonares e toda a tecnologia possível para detectar sobreviventes. No estado de La Guaira, o mais atingido, dezenas de edifícios destruídos exibem uma grande letra D pintada com spray, dignificando falecido. Portanto, de acordo com a nomenclatura internacional,

Para operações de busca e salvamento durante sismos, a letra frustra as esperanças de encontrar sobreviventes debaixo dos escombros. A presidente interina da Venezuela, Delcy Rodríguez, decretou ontem 7 dias de luto nacional em homenagem à memória das vítimas. Portanto, mais de 11 mil feridos e 50 mil desaparecidos. O número de mortes foi revisto em alta, atingindo 2.295 mortos e mais de 11 mil feridos, segundo a Presidente da Assembleia Nacional, o Presidente da Assembleia Nacional, Jorge Rodríguez, enquanto na terça-feira o número era pouco menos de 2 mil. Entre as vítimas estão 75 portuguesas e lusodescendentes, 63 adultos e 13 crianças. O último balanço do governo português, que decretou sábado, portanto, como dia de luto nacional, revela que continuam desaparecidas 66 pessoas com origens portuguesas. Num país já sujeito a restrições de informação nos últimos anos, o governo limitou o acesso à Lagoeira após o desastre, exigindo que os voluntários levassem passes. Tem sido extremamente difícil chegar ao território venezuelano, disse Luís Arteaga Benatul, membro do Grupo Espanhol de Busca e Salvamento, USAR 13. Portanto, diz que estão a chegar tarde, mas o objetivo continua a ser salvar vidas. As Nações Unidas estimam que 50 mil pessoas ainda estejam desaparecidas. Para os sobreviventes, as autoridades venezuelanas já montaram centros de distribuição de ajuda, mas sentem-se mais apoiados por estrangeiros e voluntários. 4 polícias venezuelanos foram detidos por pilhagens na zona atingida pelo duplo sismo, anunciou o Ministério da Justiça nas redes sociais, após um vídeo que mostrava os polícias a serem apanhados por moradores enfurecidos. As zonas afetadas parecem ter sido arrasadas, com enormes buracos no interior de casas que ainda se mantêm de pé, mas agora inabitáveis. Com base em imagens de satélite, a NASA estima que aproximadamente 58.870 edifícios tenham sido danificados ou destruídos. No estado de La Guaira, a escassez de alimentos é generalizada, os serviços básicos entraram em colapso e as comunicações estão praticamente interrompidas, alertou o Alto Comissariado das Nações Unidas para os Refugiados, ACNUR. O Programa Alimentar Mundial lançou um apelo para 50 milhões de dólares para alimentar 500 mil pessoas durante 3 meses. A Presidenta Delcy Rodríguez declarou que 7 dias de luto após o duplo sismo, que matou mais de 2 mil pessoas e deixou mais de 50 mil desaparecidas. Os sismos da Venezuela do passado dia 24 de junho causaram pelo menos 2.295 mortes, 10.571 feridos. Segundo o mais recente balanço, há pelo menos 71 portugueses e lusodescendentes desaparecidos e há mais de 71 incontactáveis. Os sismos da magnitude 7,2 e 7,5 ocorreram a 200 quilómetros de Caracas, com menos de 1 minuto de intervalo, e foram seguidos por centenas de réplicas, de acordo com o Serviço Geológico dos Estados Unidos. Há ainda milhares de desaparecidos e as buscas para sobreviventes continuam, apesar das hipóteses de encontrar sobreviventes sejam cada vez menores. Em Portugal, 6 distritos estão sob aviso vermelho hoje. Para além de Lisboa e Setúbal, o aviso vermelho, devido ao calor, foi alargado para Santarém, Porto Alegre, Évora e Beja, além de Lisboa e Setúbal. Amanhã, o aviso estende-se a Viana do Castelo, Braga, Porto Aveiro, Coimbra e Leiria. De acordo com o IPMA, 12 dos 18 distritos de Portugal vão estar sob aviso vermelho, o mais grave de uma escala de 3, a partir de hoje e até pelo menos sábado, devido à previsão do tempo quente, com persistência de valores extremamente elevados da temperatura, quer da máxima, quer da mínima. Hoje estão sob aviso vermelho Lisboa, Setúbal, Santarém, Porto Alegre, Évora e Beja, Faro, Castelo Branco, Leiria, Coimbra, Aveiro, Porto, Braga e Viana do Castelo estão sob aviso laranja e Viseu, Guarda, Braga e Bragança estão com aviso amarelo. Amanhã vão também estar sob aviso vermelho os distritos de Viana do Castelo, Braga, Porto, Aveiro, Coimbra e Leiria, para além de Lisboa, Setúbal, Santarém, Porto Alegre, Évora e Beja, ou seja, um total de 12 distritos. No sábado, grande parte do território continua sob alerta vermelho. Beja, Évora, Porto Alegre, Santarém, Leiria, Coimbra, Aveiro, Porto, Braga e Viana do Castelo. Os restantes distritos em Portugal estarão todos sob alerta laranja. As anteriores previsões meteorológicas divulgadas na manhã de hoje colocavam

Os distritos de Lisboa e Setúbal sob aviso vermelho por causa do calor a partir de hoje, estendendo-se na sexta-feira, Coimbra e Leiria. O aviso vermelho é o mais grave e surge numa altura em que Portugal entra num período de temperaturas elevadas, com máximas que podem chegar aos 44 graus centígrados e a mínimas entre 24 e 28 graus Celsius. E as autoridades de saúde preveem um aumento da mortalidade devido à onda de calor. Nos próximos dias, cada concelho vai disponibilizar locais de abrigo devidamente climatizados para a população, como por exemplo igrejas, bibliotecas, centros comerciais ou hotéis. É necessário que haja abrigos em todos os municípios e locais escolhidos entre as autoridades local de saúde e a proteção civil local. Em cada concelho, locais de abrigo que podem ser procurados por toda a população, principalmente os mais vulneráveis. O Ministério da Saúde ativou o Plano de Preparação e Resposta Sazonal em Saúde, as medidas que vão sendo ativadas de acordo com a evolução da situação. É assim que fechamos este giro pelo mundo. Temos já de 9 horas mais 10 minutos. Às 10 em ponto, estaremos a atualizar a informação no nosso jornal alargado.

Passamos agora ao Marildo com este tema da prisão de amor. Aproveito também para cumprimentar o primo JJ em Hexbury. Votos de uma ótima manhã, boa escuta e também para o primão frente ao restaurante Cesária. Votos de uma ótima manhã.

Exatamente, a diversão da hora. Temos já 9 horas e 17 minutos. Vamos estar consigo até por volta das 12h45, sensivelmente. Vamos então trazer Amar pela Metade. Pois é, prima. Bom dia, bom dia.

9:24, a música especialmente aí para Nildoca. Bom dia, boa escuta. Também cumprimentamos aí o António Fernandes em Xandas Caldeiras, a Maria Belmans na Bélgica, daqui ao lado Diana Lopes e toda a família. Cumprimentos também para a filhota Eliane Batista, a partir do Mindelo, e Yasmin Batista aí nos Estados Unidos. Bom dia também para a nossa.

0: Amigo ouvinte, Landa Nunes, a partir da Figueira Pavão, uma ótima manhã, obrigado pela preferência. Vamos estender o abraço também aí para Dona Nenine Balila, 5 estrelas, há muito que não liga para o programa. Mas também a Nancy Santos, uma ótima manhã, para a senhora Manuela Santos, Lucindo, enfim, a toda a família, para a Voalina Leni. E especialmente aí para a nossa Queen Lalari Paiol, votos de uma ótima manhã. Já vamos estar com a sua música. Também para Neuza, Didi, Patrícia, enfim, toda a família. Para Dona Arlete Louvieira e o Sr. Henrique Santos aí em Lisboa, se protejam. Portanto, há um calor enorme no centro de Lisboa. Hoje não é dia para sair, é dia para manter-se em casa. Pois é, seguimos então esta música aí para a nossa bruxinha única, presença do Dennis.
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E este tema cuida dele. Já vamos trazer a música da nossa Queen Lalari Paiol, passada do Gary. Lalari Paiol, portanto, dispensa comentários quanto ao nosso artista Gary.

De, portanto, adicionar o nosso número aí no WhatsApp, 1508-690-6364, e participar conosco. Também pode ligar diretamente dos Estados Unidos, 508-690-6364. É a nossa linha de amizade, através da qual poderás participar aqui e deixar a sua mensagem nesta manhã de hoje. Logo mais às 12h09, na Costa Leste, vamos ter connosco o Bey Gomes para atualizarmos um pouco mais sobre a nossa seleção, os Tubarões Azuis, que amanhã estarão a mandar para casa a poderosíssima seleção da Argentina. Uma bola zero é o suficiente, caso contrário vamos ganhar após o prolongamento nas grandes penalidades por 4-3. Está dito, está feito, vai ser assim. Cabo Verde continua a fazer história neste Mundial de 2026.

Inha, Lanari Paiola já está pronta. Gary leva esta belíssima presença musical passada. Bom dia para si que nos escuta na Ilha do Maio, Boa Vista, interior de Santiago, a capital cabo-verdiana, também em toda a Ilha do Fogo e na região da Ilha Brava. Votos de uma ótima manhã, boa escuta com a WBFM.

E Paulinha de Parda Padouro, é pois é, tchau da Padouro, mas pronto, já senhora, um grande abraço também, deixa-me lá ver o seu nome, Rei Davi, pois é, é o mais recente golpista, portanto, em termos destes que se acham curandeiros ou mestres, como costumam dizer. Um grande abraço, Rei Davi. Imagine só, alguém que nunca conheceu uma escola, agora já é mestre e quer fazer das suas, retirando a voz do Guevara Batista, ameaçando com queima de voz, morte, enfim. Tenha toda, meu caro amigo Rei Davi, que Deus possa lhe conceder, portanto, um caráter de homem. Trazemos agora os Calema com o tema Chuva de Amor.

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2: Exatamente, já vamos atualizar as notícias às 10 em ponto. Para já, seguimos com o Beto Dias e a pergunta, afinal...

É muito bem, a música com muita história, Beto Dias, este tema final, portanto é preciso ir de fundo para entender desta mensagem deste filho de Trafal de Santiago, ele que é um dos pilares da nossa música. Pois é, trazemos também esta composição minha, porquê?

abrimos-a com a Câmara Municipal de Santa Catarina do Fogo, que está a executar ações financiadas pelo Fundo Nacional de Emergência, portanto, no quadro de um protocolo destinado a apoiar as populações afetadas pelo incêndio de 22 de maio de 2025. Segundo Manuel Teixeira, o município recebeu 50% do valor global do contrato, que ascende a 6.500 contos cabo-verdianos, montante destinado a apoiar agricultores e criadores de gado das localidades da Tinteira, Manjoana e Estância Roque, afetados pelo incêndio. O autarca explicou que a execução do apoio tem enfrentado algumas dificuldades na identificação dos beneficiários, uma vez que existem situações de herança e titularidade complexa, mas garante que o processo está em fase avançada. Diz que já conseguiram beneficiar alguns criadores de gado com a distribuição da primeira remessa do milho e ainda esta semana vão abranger outros agricultores e criadores que ainda não tinham sido contemplados com reforço de milho e ração enquanto aguardam a chegada das chuvas. Além do apoio direto às famílias afetadas, o protocolo prevê a afetação de parte dos recursos à recuperação agrícola, nomeadamente a construção de acesso à zona agrícola da Monte Capado, cuja gestão ficará a cargo da Câmara Municipal, que irá solicitar o respectivo desbloqueio para avançar com a obra. O contrato com o FNE tem como objetivo geral apoiar a recuperação das áreas agrícolas e da pastoreio, promover a reflorestação das encostas e assegurar a retoma das atividades agrícolas e pecuárias nas zonas afetadas pelo incêndio. Paralelamente, o município aguarda igualmente o avanço de outros projetos financiados pelo Governo, designadamente a construção da casa de artesanato em Cabeça Fundão e de um sanitário público em Chão das Caldeiras, com valores de 5.000 e 8.800 contos, respectivamente. Manuel Teixeira esclarece que os processos estão tecnicamente preparados, mas não puderam avançar com o concurso devido ao período eleitoral e aguarda agora a nova indicação do Fundo do Turismo para o lançamento dos procedimentos para a seleção de empresas para a execução dos projetos. A casa do artesanato será implementada na entrada de Chão das Caldeiras e contará com espaços de produção, sala de exposição e venda de produtos, bem como um posto de informação turística. Já o sanitário público integra o projeto de aldeias rurais e avisa responder a uma necessidade antiga de comunidade local. E o Governo manifestou o seu profundo pesar e solidariedade ao Governo e ao povo da Venezuela na sequência dos sismos que atingiram recentemente aquele país, causando mortes, feridos e elevados danos.

0: CV Móvel, maior operadora de telecomunicação de Cabo Verde, Gossin Chumã, alô. Mas serviço saldo internacional to continuou com aquela mesma facilidade e segurança.
1: Manda assistência às populações afetadas pelo desastre natural. A nota termina reiterando os sentimentos de elevada estima portanto, e consideração para com o governo e o povo da República Bolivariana da Venezuela, reforçando a solidariedade de Cabo Verde perante este momento difícil. E o produto interno bruto registrou um crescimento real de 6,4% no primeiro trimestre de 2026, em comparação com o mesmo período do ano anterior, segundo as estatísticas das contas nacionais divulgadas pelo Instituto Nacional da Estatística. De acordo com o INE, o aumento foi impulsionado pelo consumo privado e pelo investimento, enquanto do lado da produção, os maiores contributos vieram das atividades da pesca e aquacultura, comércio e reparação, atividades financeiras e de seguros, atividades imobiliárias, administração pública e educação. O crescimento do PIB no primeiro trimestre de 2026 representa, contudo, um abrandamento de 0,9 pontos percentuais face ao quarto trimestre de 2025, período em que a economia tinha registrado uma expansão homóloga de 7,3% pela ótica da produção. O valor acrescentado bruto a preços de base cresceu 6,4% em termos reais, menos 0,9 pontos percentuais do que no trimestre anterior. Entre os setores de atividade destacam-se a pesca e a aquacultura, o comércio e reparação, as atividades financeiras e seguros, atividades imobiliárias, administração pública e educação, que deram os maiores contributos para o crescimento do PIB.

0: Os impostos líquidos de subsídios sobre os produtos aumentaram 6,6%, contribuindo para 1 ponto percentual para a variação total do PIB. Portanto, são as notas que nos seguem quanto ao crescimento do produto interno bruto no primeiro semestre de 2026. E outra notícia dá-nos conta que a cidade de Brockton impõe toque de recolher obrigatório antes do jogo entre Cabo Verde e Argentina. Após eventos violentos, as autoridades de Brockton anunciaram um toque de recolher das 22 horas de sexta-feira até as 5 da madrugada de sábado, além de uma ampla operação de segurança, tendo em vista o aguardado encontro da Copa do Mundo entre Cabo Verde e Argentina. A medida surge depois de tiroteios registados durante as comemorações da vitória de Cabo Verde no último fim de semana, em que funcionários municipais garantem que o objetivo é evitar novos incidentes e proteger moradores e visitantes, no dizer do mayor de Brockton, Moisés Rodrigues.
1: In many Cape Verdeans here in Brockton. However, while we're celebrating this historical achievement, some elements in our community have taken advantage of this period to bring chaos and instability into our city. As a proud Cape Verdean native, it saddens me to take these steps, but after the events of Sunday the 21st and Friday the 26th, this is where we are.
0: Portanto, estas medidas visam maior presença policial em toda a cidade. A venda de álcool é permitida até às 21h30 de amanhã, sexta-feira, e as autoridades alertam que agirão contra qualquer ameaça à segurança pública. Enquanto alguns moradores apoiam a decisão, outros afirmam que a violência foi provocada por uma minoria que não representa aqueles que desejam desfrutar do futebol pacificamente. Portanto, já sabe então, há o toque de recolher obrigatório amanhã em toda a cidade de Brockton. É obrigatório estar dentro de casa a partir das 22 horas até às 5 da madrugada de sábado. Portanto, não vai haver festejos nas ruas de Brockton devido a este recolher obrigatório, e já sabe que qualquer desobediência dará, portanto, consequências como a prisão, portanto, e de outras medidas de precaução que podem ser levadas a cabo caso as pessoas não cumpram com este toque de recolher obrigatório. E o Presidente da República, José Mário Neves, considera que a medalha da Universidade de Coimbra, com que foi distinguido, representa um reconhecimento do percurso de Cabo Verde e do seu povo. O chefe de Estado considera que a distinção constitui igualmente o reconhecimento deste percurso e da nação africana, crioula e atlântica, que tem feito tudo para ser ponte entre continentes, as culturas e civilizações. Segundo José Mário Neves, Cabo Verde tem demonstrado ser uma ponte positiva de África, provando que o desenvolvimento é possível preservando a dignidade humana e trabalhando por um mundo mais humano. O chefe de Estado destacou ainda o papel da Universidade de Coimbra, que a classificou como um templo do saber na sua formação académica, cívica e política. A cerimónia de entrega da medalha da Universidade de Coimbra decorreu no Colégio da Trindade após a conferência A Criolidade e o Futuro da Humanidade, proferida por José Mário Neves na Casa da Lusofonia. Antes, o chefe de Estado cabo-verdiano foi recebido pela Presidente da Câmara Municipal Local, Ana Brunhosa, que o felicitou pela distinção atribuída pela Universidade, que foi fundada no ano de 1920. Na cerimónia, o reitor da Universidade de Coimbra, Amílcar Falcão, afirmou que a medalha constitui uma das mais elevadas distinções da instituição e é reservada a personalidades cujo percurso de vida, serviço público e compromisso com os valores universais representam um exemplo para a comunidade académica e para toda a sociedade. O Presidente da República termina a sua visita a Portugal hoje e presidirá o ato comemorativo no Centro Cultural de Cabo Verde para comemoração do aniversário da independência de Cabo Verde, que se assinala já no dia 5 de julho. José Mário Neves, que condecorou também Lucas Felipe da Cruz e Manuel de Almeida Damásio com uma medalha de mérito da primeira classe, medalha de vulcão, e também da primeira classe, numa cerimónia que visa galardoar

0: estas duas senhoras do mundo da cultura de Cabo Verde e que residem em Portugal. São 10 da manhã, mais 10 minutos. O Conselho de Ministros aprovou o programa de governo para a 11ª Legislatura, que estabelece a agenda de desenvolvimento do Executivo para os próximos 5 anos, com o objetivo de construir a Agenda Cabo Verde para Todos. A informação foi avançada na tarde de ontem pelo Ministro da Justiça, Presidência do Conselho de Ministros, Assuntos Parlamentares e Comunicação Social, Clóvis Silva, em conferência de imprensa na praia após a primeira reunião do Conselho de Ministros. A Clóvis Silva explica que o encontro teve como objetivo apreciar o programa do Governo, a moção de confiança e uma proposta de resolução relativa à aplicação de preços tarifários dos produtos petrolíferos e da eletricidade. Segundo o Governante, o programa do Governo, denominado Cabo Verde para Todos, representa um compromisso do Executivo com a construção de um país mais próspero, justo, coeso, moderno e mais inclusivo.
1: É um documento e um projeto de transformação nacional. Não queremos somente gerir o presente, queremos construir o Cabo Verde futuro. Queremos um Cabo Verde mais próspero, mais justo, mais coeso, mais moderno, mais inclusivo, onde cada cabo-verdiano, em qualquer ilha e em qualquer condição social, possa realizar o seu potencial. Para isso, assumimos grandes frentes de ações. Enfrentar com seriedade as questões transversais que condicionam o nosso desenvolvimento. Edificar os pilares de um Estado moderno, eficiente e próximo das pessoas. Realizar reformas estruturais profundas na economia, na educação, na saúde, na habitação, na justiça, na proteção social, etc. Este não é um programa de promessas vagas. É um contrato de confiança com o povo cabo-verdiano. Um compromisso sério, um compromisso realista e um compromisso ambicioso. Contamos com o apoio de todas as forças políticas, da sociedade civil, do setor privado, das autarquias e, acima de tudo, dos cabo-verdianos, para juntos construirmos este novo ciclo da nossa história. O futuro de Cabo Verde não será definido apenas pelas circunstâncias externas. Como disse o Primeiro-Ministro de Cabo Verde, vamos governar Cabo Verde sem lamentações, sem desculpas, pela clareza das nossas escolhas e pela força da nossa vontade coletiva.
0: Relativamente à nova orgânica do Governo, explicou que a sua aprovação decorre da necessidade de adaptar a estrutura administrativa às alterações introduzidas pelo decreto presidencial que redefiniu a composição do Executivo. Segundo indicou, a nova orgânica permitirá reorganizar os ministérios e serviços da administração pública em conformidade com a nova estrutura governamental. O programa do Governo será apresentado ao Parlamento no período da manhã, esta sexta-feira, portanto, dia 3 de julho, para apreciação pelos deputados. O Governo que anunciou também a suspensão do regime excepcional dos combustíveis para o consumo geral, mas decidiu manter o apoio estatal ao setor elétrico durante este mês de julho para evitar a transferência dos encargos para os consumidores. A informação foi avançada pelo Ministro do Ambiente, Ação Climática e Energia, Carlos Varela, numa conferência de imprensa para anunciar as medidas adotadas pelo Executivo no âmbito da Resolução nº 95/2026, de 30 de junho, aprovada na última terça-feira em Conselho de Ministros. De acordo com a resolução, o diploma define o mecanismo de compensação dos déficits resultantes da fixação dos preços máximos de venda dos produtos petrolíferos regulados, referentes ao mês de junho, e introduzir medidas destinadas a assegurar uma transição gradual nas tarifas da eletricidade.
2: São apurados em resultado da fixação dos preços máximos da venda de produtos petrolíferos regulados para o mês de junho de 2026, bem como medidas transitórias de mitigação tarifária no setor elétrico. Portanto, essas medidas excepcionais foram tomadas pelo Governo anterior em março, né, para precisamente impactar ou regular a questão da subida excepcional de preços de combustíveis, e tinha uma natureza temporária, ou seja, terminou no dia ontem, dia 30 de junho. Então, a partir de hoje, dia 1 de julho, deveríamos estar, neste momento estamos com uma nova tarifa, portanto, no mercado. Portanto, tem um custo que nós já assumimos para durante o mês de julho não seja transpassado para as famílias, e no final do mês de julho vamos efetivamente fazer uma nova avaliação, portanto, conforme a tendência do mercado.

0: mercado e saber efetivamente se nós vamos fazer esse incremento para as famílias ou não. Mas o objetivo do Governo neste momento não é passar ou não transferir o encargo para as famílias em termos de preços tarifários, tanto para produtos petrolíferos como para a fatura de eletricidade. Portanto, neste momento, portanto, o Governo vai subsidiar portanto, as operadoras, portanto, as empresas que fornecem combustível, nomeadamente a Eletra e a AEB, portanto, um valor correspondente ao mês de julho, no montante de 130 mil contos.
1: Relativamente às tarifas sociais da eletricidade, o Executivo garante que continuará a assumir integralmente o impacto das variações de custos, assegurando que estes consumidores não serão afetados por eventuais aumentos tarifários. E o Presidente da Câmara Municipal da Brava anunciou que os trabalhos de reinstalação do teleférico da Lomba Tantum já estão em andamento, dando resposta a uma reivindicação antiga da população local e dos profissionais da pesca. A InfoPress, Amândio Brito, afirmou que a comunidade de Lomba Tantum está em festa com o arranque da intervenção, sublinhando que os moradores já tinham conhecimento de que os equipamentos já se encontravam na ilha e aguardavam apenas a chegada da equipa técnica para o início da instalação. A reposição do teleférico constitui uma mais-valia para o desenvolvimento do setor pesqueiro, principalmente a atividade económica, portanto, que movimenta Lomba Tantum. Quem conhece esta zona sabe que a pesca é base da economia local e o investimento era indispensável para resgatar o processo de desenvolvimento económico da comunidade e criar melhores condições para os pescadores e peixeiras daquela comunidade. Quem fazia o transporte cobrava cerca de 700 escudos por cada viagem, um custo que se refletia no preço final do peixe pago pelos consumidores. Portanto, o regresso do teleférico permitirá retornar o preço anterior e todo o processo de comercialização do pescado vai ficar mais eficiente e vai haver também o aumento da competitividade do setor e incentivar novos investimentos na atividade pesqueira. Espera-se, segundo a mesma fonte, que após a conclusão dos trabalhos, o equipamento volte a desempenhar um papel determinante na dinamização da economia local, reforçando a atividade pesqueira, reduzindo os custos logísticos e criando novas oportunidades de rendimento para as famílias daquela comunidade. E a Câmara Municipal de Boa Vista inaugurou a requalificação do Largo de Santa Isabel. O investimento de 317 mil contos para, após quase 6 anos de espera, modernizar as infraestruturas urbanas e valorizar a cidade de Sal-Rei. O ato, que coincidiu com as festividades de Santa Isabel e do município, foi marcado por apresentações culturais como o Bobista de Amanchê, pelo Grupo União Cultural, declamações de poemas, grupo coral, estátuas vivas, dança, entre outros. Quanto aos discursos de inauguração, foram sobre resiliência e compromisso de uma nova era da cooperação entre o poder local e o governo de Cabo Verde. Na sua intervenção, o Presidente da Câmara Municipal, Cláudio Mendonça, destacou a forte carga emotiva do momento, apontando que a população e os operadores económicos recuperaram o coração da cidade após anos de paragem e de incerteza causados por incumprimentos contratuais do empreiteiro inicial. Mendonça assumiu com transparência os constrangimentos financeiros e os atrasos que ditaram a rescisão do primeiro contrato da empreitada iniciada em agosto de 2020, mas enaltece a persistência da autarquia em acionar outra empresa para concluir os trabalhos. Mendonça aproveitou para agradecer a paciência e a resiliência dos comerciantes locais, cujos negócios foram afetados durante o período da estagnação da obra. Frisou que a praça assume um papel vital para o turismo, a principal atividade económica da Boa Vista, relembrando que a ilha é a segunda maior região turística do país e onde o setor injeta cerca de 24% do produto interno, portanto, bruto. Já o secretário do Estado de Turismo, José Manuel Gomes da Pimenta Lima, assegurou que o Governo Central vai pautar a sua atuação por uma política de proximidade e total articulação institucional com os municípios, rejeitando cenários de concorrência com o poder local. O governante garantiu que o Boa Vista terá uma atenção especial em todos os ministérios e avançou que investimentos estatais na ilha irão muito além do Fundo do Desenvolvimento Municipal como forma de devolver valor a uma região que tanto contribui para o setor turístico nacional. A nível técnico, o engenheiro Dair Ramos explicou que o projeto idealizado pelo arquiteto foi desenhado com foco na identidade da ilha, reproduzindo visualmente dunas de areia e esculturas de tartarugas marinhas. A nova praça foi dotada de 2 palcos para eventos de diferentes dimensões, parque infantil, zonas de restauração e lazer, além de um pavimento em pedra que, segundo o mesmo, garante cerca de 99% de acessibilidade para idosos, crianças e pessoas com mobilidade condicionada. Finalizando os discursos, já teve ainda lugar o momento de fogos de artifício que antecederam o espetáculo musical encabeçado por Mayra Andrade. A inauguração deu arranque à Feira Cultural de Santa Isabel, que decorre até amanhã, sexta-feira, sob o lema Tradições que nos unem, englobando gastronomia tradicional, exposições de artesanatos, desfiles de moda e lançamentos literários. E a Federação Cabo Verdeana de Futebol vai premiar o campeão de Cabo Verde em futebol com um valor mínimo de 2 mil contos, avançou o diretor das provas da Federação, Odílio Neves. A final do Campeonato Nacional de Futebol disputa-se entre Palmeira de Ilha do Sal e o Mindelense São Vicente às 15h30 deste sábado no estádio João Serra, em Santo António Norte. O diretor das competições da Federação, Odílio Neves, disse que este ano os prémios do Nacional foram duplicados com a atribuição de prémios por vitória, prémios por empate e por passagem de fase e prémios de campeão. Conforme o representante, além do troféu de campeão, que celebra os 50 anos de início da competição, Palmeira ou Mindelense, um deles vai receber uma boa compensação financeira avaliada no mínimo em 2 milhões de escudos, visto que ainda se está no processo de realização das contas para a entrega do prémio financeiro. Neves disse que espera assistir a uma final inédita no Conselho de Ribeira Grande, que recebe pela primeira vez uma final do Campeonato Nacional de Futebol, visto que, graças às associações locais de Santo António Norte e Sul, está-se a montar uma belíssima organização. Por fim, garantiu que existe uma boa afluência para a compra dos bilhetes para o jogo da final, num estádio que teve a sua lotação aumentada para receber até 2 mil pessoas. É o ponto final neste bloco informativo alargado das 10 horas, que conta habitualmente com a minha assinatura na edição Sonoplastia. Apresentação, sou Che Guevara Batista.

Paulinha, já chega. Um grande abraço também aí para o nosso primo Azevedo Batista. Bom dia, boa escuta. E para toda a família Batista aí na cidade de Boston. Trazemos agora a belíssima voz do nosso mano Rubem Teixeira.

Muito bem, e logo mais a partir das 15 horas vamos ter a imposição de fitas aos melhores alunos da Ilha do Vulcão, portanto, que vai acontecer logo mais no centro da cidade de São Filipe. Uma cerimónia que vai distinguir os melhores alunos da Ilha do ano letivo 2026. Dentro de 9 minutos estaremos então a atualizar toda a informação desportiva e mais uma edição da página desportiva. Vamos a Kobe Grasda e 15 inch, ou nada da boa.

Horas a mais um minuto em todo o território nacional. É tempo e espaço para atualizarmos as informações do mundo desportivo aqui na WBFM. O Transosport pode avançar em breve para este ano, mas há outros interessados a isso no mercado argentino. Não há qualquer oferta por Gianluca Prestiani, mas isso pode mudar dentro de poucos dias. Segundo o Record apurou, o Transosport mantém o extremo de baixo de olho e pondera avançar com uma oferta nos próximos dias. Até agora, nada mais existe do que sondagens para perceber as condições de eventual negócio e, nesse sentido, o Benfica estará a pedir cerca de 20 milhões de euros, de acordo com o jornalista turco Yagiz Sabuncuoglu. Já é oficial, no Estrela da Amadora, anuncia a saída de Giovanni Cabral. O avançado cabo-verdiano vai deixar o Estrela da Amadora após duas épocas ao serviço dos tricolores. Anunciou hoje o clube, que agradeceu a dedicação e profissionalismo do jogador. Já o Bayern Munique prepara uma mega oferta para segurar Olise. Na hora de segurar um craque, o Bayern não tem mãos a medir. Avança Christian Falk, jornalista do Bild, que os bávaros estão dispostos a duplicar o salário de Michael Olise para assegurar o internacional francês, alvo de muita cobiça neste mercado. A ideia é tornar o extremo num dos jogadores mais bem pagos do plantel. Olise, que está atualmente a disputar o Mundial com a seleção gaulesa, recebe atualmente 13,5 milhões de euros brutos por época. Imagina, uma loucura por um único jogador. Matheus Fernandes é jogador do Tottenham. O médio foi apresentado hoje numa transferência com valores recorde. Os Spurs vão pagar 98 milhões de euros ao West Ham, tornando-se na contratação mais cara da história do clube, superando largamente os 65 milhões pagos por Xabi Simons ao Leipzig na época transata. E Enzo Fernandes está a ver as opções para sair do Chelsea. Javier Pastore, antigo craque da seleção argentina e atual agente de Enzo Fernandes, concedeu uma entrevista ao jornal A Marca, na qual deixou bem claro que o médio não deverá passar pelo Chelsea, à margem de um evento em Miami. O antigo médio ofensivo afirmou que está a haver opções para que ele abandone os Blues, embora garanta que ainda não há acordo com nenhum outro clube. E o Tottenham captura Tonali por 108 milhões de euros mais bónus. É uma loucura. O Tottenham chegou a um entendimento com o Newcastle, tendo em vista a contratação de Tonali. Segundo o jornal The Athletic, o médio italiano de 26 anos irá custar 108 milhões de euros, tanto mais 9 milhões em bónus, estes últimos dependentes de qualificações para a Liga dos Campeões. E a novela Ullmann parece estar ligeiramente mais perto do fim, pelo menos essa é a vontade do Atlético de Madrid. O emblema calcionero quer fechar rapidamente a contratação do médio dinamarquês, depois de já ter chegado a acordo com o jogador de 27 anos, num contrato previsto para 5 temporadas, embora não tenha chegado até o momento qualquer proposta levalada, como recorda o conta a edição de hoje, reforça a formação de Diego Simeone e está a estudar avançar com uma oferta, ao mesmo tempo que tenta baixar os valores pedidos pelo emblema verde e branco. E Filipe Silva é alvo do São Paulo. O Porto valoriza central em 3 milhões de euros. Filipe Silva é desejado pelo São Paulo, mas devido à complicada situação financeira que atravessa, o clube brasileiro apenas pretende o defesa central do Porto por empréstimo com opção de compra. Segundo o jornal Record, isso pode travar a transferência, uma vez que a SAD azul e branca valoriza o jogador em aproximadamente 3 milhões de euros e só abrirá mão dele mediante a recepção de uma proposta desse valor e para uma transferência em definitivo. E Clément Langlais já se treina no Benfica. O defesa central de 31 anos integrou os trabalhos da pré-época dos encarnados um dia depois de ter sido oficializado como reforço. Mário Branco, diretor geral por futebol do Benfica, acompanhou o internacional gaulês na primeira visita aos corredores Benfica Campos. Langlais conheceu posteriormente a equipa técnica chefiada por Marco Silva, que lhe deu as boas-vindas ao clube e aos novos colegas da equipa. De estar feliz, afirmou após ter sido interpelado por Jaden Hummer. As imagens do primeiro dia de Langlais do Benfica Campos, partilhadas pelas Águias, levantaram um véu sobre o número que vai envergar. O central de 31 anos é o novo número 2. Langlais realizou testes físicos e trabalho de ginásio antes de se ter juntado aos colegas da equipa no relevado, às ordens de Marco Silva. O primeiro treino ficou marcado pelo clássico túnel dos Calduços. O defesa central de 31 anos, no final da

qual prolongará o contrato por mais duas épocas, ou seja, até 2029. E o Paphos Futebol Clube oficializou a contratação da Biel por empréstimo do Sporting até o final da temporada. O Jornal da Bola já tinha anunciado que o jogador já se encontrava, inclusive, a treinar com os cipriotas. É a terceira cedência temporária do extremo esquerdo brasileiro de 25 anos, depois do Atlético Mineiro e Altawan. Biel, contratado ao Bahia em 2024-25 por cerca de 6,5 milhões de euros, vai prosseguir a carreira no Chipre. Yuri Tavares, avançado luso-cabo-verdiano de 25 anos, tem estado em destaque no Varaždin, na Croácia, e espera conquistar um lugar entre os tubarões azuis depois do Mundial. Neste certo, ao Jornal da Bola, Yuri Tavares fala da seleção de Cabo Verde, do orgulho que sente ao ver a campanha dos tubarões azuis no Mundial e da motivação crescente para integrar a equipa treinada por Bobista, nascida em Lisboa, mas com ascendência cabo-verdiana. O avançado de 25 anos já jogou um particular pela seleção africana, mas só recentemente viu concluído o processo de obtenção do passaporte, valorizado pela excelente campanha ao serviço do Varaždin da Croácia. Na última temporada, o jogador formado no Benfica espera conquistar um lugar na seleção cabo-verdiana depois do Campeonato do Mundo. Já o avançado Ismaël Samari, uma das sensações do Mundial, ao serviço do Marrocos, transferiu-se do PSV Eindhoven para o Bayern Munique, tendo assinado um contrato de 5 temporadas até 2031, anunciaram os bicampeões alemães de futebol. Apesar de nenhum dos clubes ter revelado os valores envolvidos na transferência, a imprensa germânica adianta que os bávaros pagam 50 milhões de euros ao emblema dos Países Baixos, no negócio a que podem acrescer mais 2 milhões de euros, dependente do cumprimento de objetivos. Ismaël Saibari, que nasceu em Espanha, fez a toda a formação na Bélgica, em clube com o Anderlecht, Michelin ou Yank, mudando-se em 2020 para o PSV, pelo qual somou 142 jogos e 42 golos nas 6 temporadas em Eindhoven. Apesar de ser médio ofensivo de origem, Sabari tem atuado em posições mais avançadas no campo, inclusive pela seleção do Marrocos, que está no Mundial, no qual já assinou 3 golos a Brasil, Escócia e Haiti, todos na fase de grupos, além de ter convertido um penalti decisivo no desempate com os Países Baixos, que permitiu aos marroquinos apurarem-se para os oitavos de final. E o médio espanhol Gabri Veiga considera que o Porto será o alvo a bater na próxima temporada, antecipando uma época mais difícil para os campeões portugueses de futebol, que iniciaram os trabalhos da pré-época. No regresso ao trabalho sob as ordens de Farioli, repartido entre o Centro de Treinos e Formação Desportiva Jorge Costa no Olival e a Clínica do Dragão no Porto, o jogador de 24 anos destacou a missão do plantel para defender o título conquistado na época passada. Diz que o Porto vai ser alvo a bater, os rivais vão reforçar-se, sem dúvida será uma época mais difícil do que a anterior, e crê que surpreendemos outros já com o nível que mostramos e agora já nos conhecem, é por isso vai ser muito difícil, mas diz que estão aí para defender e honrar o Porto e para o colocar onde merece, que é acima de todos. Gabri Veiga explicou que o regresso ao trabalho marca o início da preparação por uma temporada que considera exigente, defendendo que a equipa deve aproveitar a pré-época para adquirir os índices físicos. O Internacional Espanhol reconheceu ainda que esta fase da temporada exige um esforço acrescido, mas considera-o indispensável para responder às exigências do modelo de jogo da equipa. Gabri Veiga apelou igualmente ao apoio dos adeptos ao longo da temporada, considerando que a união entre a equipa e massa associativa será determinante para os objetivos traçados. Os Dragões iniciaram a pré-temporada com 28 jogadores à disposição de Farioli. O Porto prossegue a sua pré-época no Olival, antes de estagiar na cidade inglesa de Burton Trent, em 13 e 18 de julho, rompendo com o ciclo de 2 temporadas em que a Áustria foi o destino escolhido. No estágio, os Dragões ficarão instalados no St. George Park, centro de treinos da Federação Inglesa de Futebol, regressando ao local pela primeira vez desde a época 2014-2015, na altura orientados pelo técnico espanhol Julian Lopetegui. E não é só Marcos Leonardo, o atacante ucraniano também está sinalizado pelo Futebol Clube do Porto. Matvei Ponomarenko, de apenas 20 anos, atualmente ao serviço do Dinamo de Kiev, é um alvo complexo e que pode superar a barreira dos 25 milhões de euros. Para além do benfiquista Marcos Leonardo, o Porto tem também referenciado Ponomarenko como possível opção para o ataque, embora a semelhança do lançado brasileiro não exista nesta fase qualquer proposta formal pelo jogador. O internacional ucraniano de 20 anos, atualmente ao serviço do Dinamo de Kiev, está sinalizado pelo departamento de scouting dos Dragões, que continuam a mapear o mercado em busca de soluções para frente de ataque. Ainda assim, trata-se de um dossiê complexo, desde logo pelas exigências do clube ucraniano.

terá já assinado com uma proposta de 20 milhões de euros, valor que ficou aquém das pretensões do Dinamo de Kiev, que aponta por uma verba entre 25 e 30 milhões. Também o Borussia Dortmund terá anteriormente apresentado uma oferta semelhante, igualmente insuficiente para fechar negócio. Panamarenko assumiu uma temporada em destaque com 15 golos em 25 jogos na Liga Ucraniana, números que despertaram o interesse de vários clubes europeus, entre os quais o Leipzig. O avançado centro, que chegou ao Dinamo de Kiev em julho de 2024, tem contrato até 2028, já internacional pela seleção principal da Ucrânia, soma 3 jogos e 1 golo, sendo visto como um dos talentos emergentes do futebol do seu país. De acordo com a Transfermarkt, o seu valor de mercado está atualmente fixado nos 12 milhões de euros. E o Sporting está sem centrais e virou as atenções para o miúdo. O Mundial tirou a Gonçalo Inácio, De Basti, Diomandé e Alvalade, e sobra apenas Eduardo Quaresma. Quem são os leãozinhos que resolvem o problema central de Rui Borges? Na pré-época, Gonçalo Inácio está em Portugal no Mundial. Não será titular, mas estará no banco na próxima madrugada, nos 16avos com a Croácia. De Basti já está nos 8avos com a Bélgica. Foi lesionado para o Campeonato do Mundo, não teve ainda minutos, mas estará disponível pela primeira vez para o encontro com os Estados Unidos na terça-feira. Diomandé já foi eliminado com o Costa de Marfim, mas terá direito a férias, assim central disponível para além nesta pré-temporada de apenas Eduardo Quaresma. Um problema que, tanto como seria de esperar, será resolvido com recurso aos jovens de formação. Uma oportunidade para três pérolas leoninas, três centrais de recurso que vão fazer parte do plantel principal por esses dias na Academia Cristiano Ronaldo em Alcochete e depois no estádio de Lagos. São eles Miguel Alves, Rafael Mota e Bruno Ramos. Este último será o mais conhecido dos adeptos e aquele que terá mais hipóteses de mais rapidamente ser opção para Rui Borges. Deste trio é o único que já alinhou pela equipa principal. Aconteceu na época 24-25 na Taça de Portugal com o Portimonense na vitória 2-1, na terceira eliminatória com 82 minutos do brasileiro em campo. Nessa altura, Bruno Ramos estava em Alvalade ainda por cedência do Académico de Viseu, mas como as indicações do defesa foram muito positivas, já este ano, em junho, os verdes e brancos assinaram a cláusula de 2 milhões de euros para contar em definitivo com o brasileiro de 21 anos, um jogador com uma imponência física, tem 1,87m e cerca de 78 kg, com assinalável qualidade técnica, reunindo as características típicas exigidas para um central moderno. Portanto, vamos lá ver se vai conseguir singrar-se na equipa principal do Sporting. E o Saint Gallen anunciou os horários dos duelos contra o Benfica, a contar para a segunda eliminatória da UEFA Europa League. O clube suíço recebe as Águias a 23 de julho, a partir das 19 horas de Portugal Continental, 17 horas em Cabo Verde. Na primeira mão, as duas equipas voltam a encontrar-se uma semana depois no Estádio da Luz, a partir das 20 horas. O Saint Gallen anunciou ainda as condições de venda dos bilhetes por duelo em casa. Detentores do lugar anual podem segurar bilhetes a partir de hoje. O período de pré-venda termina a 8 de julho. Adeptos que assistiram a no mínimo 3 jogos em casa na temporada passada têm prioridade e podem adquirir bilhetes entre 10 e 15 de julho. A venda para o público em geral começa no dia 16. O preço dos bilhetes varia entre os 23 e os 100 euros para os adultos. O Saint Gallen revelou ainda que os ingressos para o setor visitante têm o custo de 29 euros para os adultos. É o ponto final nesta página desportiva. Já sabe então, às 12 estaremos com o Diário da Copa.

Horas mais a 24 minutos, às 12 do Diário da Copa, o último item para hoje do nosso programa, já sabe, Diário da Copa que tem duas emissões ao dia, sai tanto às 12 horas e também às 22 horas horário de Cabo Verde.

0: Para os nossos tubarões azuis, vamos sair por mais um corredor publicitário, numa altura em que já temos 11 horas mais 32 minutos.
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1: Exatamente a parte da coluna, seguimos a comba Quero-te Mais com José Santa Maria, já vamos ouvir também.

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A seleção senegalesa foi derrotada pela Bélgica por 3-2 após o prolongamento, enquanto a RDC perdeu por 2-1 frente à Inglaterra. Também a Costa do Marfim se despediu da prova ao ser derrotada pela Noruega por 2-1. Com estas eliminações, Marrocos assume para já o papel de único representante africano ainda em competição, numa altura em que outras seleções do continente, entre elas Cabo Verde, procuram igualmente garantir a continuidade no Mundial.

Barbeia. Vamos a ter aqui conosco, especial da Diário da Copa, o árbitro internacional cabo-verdiano Bay Gomes, a partir de, dos Estados Unidos. Estamos a tentar esta ligação a qualquer momento. Os Estados Unidos também garantiram passagem aos oitavos de final ao vencerem a Bósnia-Herzegovina por 2-0, superando uma fase a eliminar pela primeira vez desde 2002. Falarina Balogun e Malik Tillman marcaram os golos que editaram o afastamento da seleção europeia, que disputava o seu primeiro jogo de sempre numa fase eliminar de um Mundial. Foram os bósnios a criar as primeiras oportunidades. Primeiro, Damirovic obrigou o guarda-redes a Riz a uma defesa atenta, e logo depois Alebevogovic quase marcou um golo olímpico. Com o passar dos minutos, os Estados Unidos intensificaram a pressão e começaram a criar perigo. Balogun, avançado do Mónaco, tornou-se a principal ameaça para a defesa bósnia, chegando a pedir um penalti e ter um golo anulado por fora de jogo após a assistência também de McKennie. O golo inaugural de Alebevogovic quase marcou do Mónaco, tornou pano, portanto, da primeira parte. Aos 45 minutos, Tillman serviu a Balogun, que após um desvio de Redlji protegeu a bola e finalizou do pé esquerdo, assinando o seu terceiro golo na competição. No tempo da compensação, o mesmo Balogun esteve perto de bizar, mas o seu remate acertou na madeira. No segundo tempo, o selecionador bósnio Barbareza fez uma tripla substituição, sendo forçado a retirar o experiente Dzeko por problemas físicos aos 51 minutos. O jogo sofreu uma reviravolta quando aos 64 Balogun passou de herói a vilão ao ser expulso com um cartão vermelho direto após uma entrada dura sobre Muharemovic, avaliada também através do VAR. Em superioridade numérica, a Bósnia tentou reagir, mas foi a equipa americana que, mesmo com 10 jogadores, selou o resultado. Aos 82 minutos, Malik Tillman, mesmo com uma ferida no pé, cobrou um livre direto de forma exemplar e fixou o 2-0 final, confirmando a qualificação. Com este triunfo, os Estados Unidos seguem para os oitavos de final, onde irão defrontar a Bélgica, que mais cedo eliminou o Senegal através do prolongamento. Portanto, e a caravana do espetáculo mundialista mudou-se para o norte, mas o guião da idolatria que acompanha a seleção portuguesa recusa-se a sofrer qualquer alteração. Passavam precisamente das 20 horas e 20 em Portugal, quando outro carro transportava a comitiva lusa do aeroporto até downtown, no Toronto, e imobilizou as suas rodas junto ao Hotel Delta. O cenário, montado à sombra geométrica da icónica de NC Tower, assemelhava-se a uma autêntica apoteose urbana. Centenas de adeptos, em total euforia, comprimiam-se contra as barreiras de segurança, transformando o asfalto canadiano num vulcão de gritos, cartazes e cânticos. No entanto, a composição desta multidão espelhava na perfeição a alma multicultural da metrópole. Entre as muitas bandeiras das esquinas, a esmagadora maioria dos presentes era composta por canadianos de várias proveniências do globo e cidadãos estrangeiros. Todos partilhavam uma única e obsessiva urgência: conseguir um vislumbre de Cristiano Ronaldo. Aos 41 anos, o capitão de Portugal vive o crepúsculo da sua carreira internacional, naquela que toca a gente sabe ser a sua última dança em campeonatos do mundo. Contudo, as exigências de segurança e o protocolo blindado da FIFA acabaram por ditar um balde de água fria no entusiasmo coletivo que se fazia sentir nas imediações do hotel. O autocarro que transportava os heróis lusos contornou a multidão e recolheu diretamente para o interior da garagem subterrânea da unidade hoteleira. Lá fora, os fiéis seguidores tiveram de se contentar com um vislumbre muito à distância, uma silhueta recortada através dos vidros fumados. Foi o anticlímax evidente que, uma vez nesta caminhada, deixou o rastro da frustração e desencanto em muitos dos que esperavam.

Desafio sob o bafo quente da Flórida, primeiro e agora do Canadá. A desilusão do primeiro contacto promete, contudo, ser rapidamente apagada já de hoje. Será aí que Portugal subirá ao relevado da BMO Field para defrontar a sempre perigosa e cerebral seleção da Croácia num duelo vida ou morte correspondente aos 16 avos da final do Mundial. Se o ambiente na cidade ferve com uma febre por Ronaldo, a verdade é que o palco de jogo guarda fantasmas deliciosamente favoráveis para o camisola 7. O BMO Field é no plano estritamente histórico um talismã do capitão português. Foi precisamente naquele relevado de Toronto a 8 de agosto de 2009 que Cristiano Ronaldo assinou o seu primeiro golo sem ser da marca da grande penalidade.

0: Tinha connosco, já temos o árbitro cabo-verdiano Beia Gomes, ele que é natural de São Vicente, mais propriamente da Rua 4 de Montessego. Olá, Beia, bom dia, né?
1: Muito bom dia,
0: junto a nós. Obrigado pela boa disponibilidade, estou de ali, já saber que é nada fácil, estou a disponibilizar o tempo para isso. WBFM é sucesso! Também para toda a Europa e na Cabo Verde, para toda a região sul. Bem, para pessoas dar a conhecer um bocadinho, Bem foi um daqueles grandes árbitros de Cabo Verde enquanto esteve ali na Cabo Verde, quer no campeonato regional de São Vicente, São Vicente Superliga, também e na campeonatos nacionais, e agora acabar por dar aquele salto, portanto, para os Estados Unidos. Conta-nos um bocadinho da história, como é que foi o bom início no mundo do futebol, no mundo da arbitragem.
1: Muito bom dia, irmão Che Guevara, um prazer ouvir-te neste momento ali, ok?
0: Exatamente.
1: Muito agradecer o bom convite e para dizer porque a história na arbitragem é uma história bastante rápida. Onde é que eu conheci um grande amigo, que hoje é presidente do Conselho de Arbitragem, da Sr. Manuel Duarte.
0: Exato.
1: Presidente, nesse momento, ele que é presidente do Conselho Nacional de Arbitragem. Através dele, que eu estava para, vamos dizer, estava para treinar uma equipa Castilho. Então, é que tinha muito jeito para jogar bola. Então, um dia, chegou um convite, com dizer-me se me podia para fazer uma formação de arbitragem, que estava que falta. Eu resolvi entrar, eu resolvi começar a arbitrar jogo.
0: Isso foi na qual ano, Ibi?
1: Esse foi no ano de 2011, como entrar na arbitragem na São Vicente, no ano de 2011, onde é que realmente nós futebol estava com um campeonato feminino bastante competitivo. Naquela altura lá, campeonato feminino estava a começar. Então, e por isso, eles fizeram um convite, formar os jovens, não era a obra dos 20 e tal, mas não foi tudo. Nós é que conseguimos chegar no fim, porque outros acabaram para desistir. Que depois a arbitragem é algo que tem que ter coragem.
0: É
1: que nada fácil. Mas ganha assim, não consegui adaptar, fazer uma carreira de árbitro central muito bem, participar na maioria de todos os jogos, né? Chamado Jogos Grandes na São Vicente. Então depois fui chamado para 2014. Depois de 3 anos fui chamado para 2014 para fazer um teste para a árbitro nacional. E hoje, moro quando a dizer que o primeiro jogo, nunca esqueci, o primeiro jogo que eu fazia como árbitro nacional foi na Tarrafal de Santiago. O jogo mais difícil que eu fiz na minha vida. Mas minha vida de arbitragem foi foi algo que nunca estava a te esperar, mas é que depois me apaixonar. Meteu uma carreira até 2024, com acabar de sair de Cabo Verde. Mas um pita cerca de 8 ou 9 anos, campeonato nacional, com Marcos Centro. Nos finais, fui mais jogo com fazer derivado. Nunca consegui fazer um final da nacional derivado, nossa equipa de São Vicente. Midlands, Che Guevara.
0: Sempre tomar para finais e final, né?

0: Milenses tive cerca de 6 jogos consecutivos na final.
1: Exatamente.
0: Depois não tive a Académica, tive 2 jogos consecutivos na final. Depois agora não tive Derby, mais um ano na final. E depois, 2024, como podia...

0: de um dia longo, me tive um convite também do Sr. Moisés Abra, que cobrámos, onde é que ele, bem-vindo Neves e Vitocas, foi um momento enorme, onde é que não acabava para fazer uma brincadeira na rádio, na televisão. Foi algo muito bom, foi
1: Por acaso
0: maravilhoso viver.
1: não consegui seguir aquilo tudo.
0: Foi algo viver de perto naquele jogador. Tive a oportunidade de jogador que me mesmo no trocar tchau. Não, ou seja, não viver tchau momentos no futebol na Cabo Verde, praticamente
1: Exato.
0: bobista, quando era treinador da Batuca, lá treinador da Académica, mim como árbitro na São Vicente, já não estava com os companheiros tão bem. Tem os momentos que nunca estava a dizer concordar com uma companheira, mas como Cabo-Verdiano, nos momentos
1: Faz
0: de alegria
1: parte.
0: assim, faz parte do futebol.
1: Bobiça, Bobiça é da zona, não estou já encontrado com a Bobiça, mesmo fora do quadrante do futebol, pessoa muito humilde,
0: Isso
1: mas
0: mesmo.
1: também com uma visão enorme. Aquele calma que ele está a transmitir para os jogadores é qualquer coisa como extraordinário. Que maneira que foi em si? Qual que é o ambiente que Bobo sentiu no seio da nossa seleção naquele Open Day que Bobo tive junto com eles lá na Tampa?
0: Realmente um

0: de uma oportunidade, uhum. está de pronto perto, como diga lá, uma dedicação uhum. de que jogador te treinar, porque você vê no momento ali, temperatura está altíssima. Portanto, estou a resolver treinar logo cedo, mais ou menos a partir de 8h30, 9h dali da América, porque onde é que botei um jogador tem que entregar tudo. Uhum. E para mim fui algo como é rigor, disciplina e união de jogador. Depois uhum. daquele treino, como é naquele em campo, depois tive um pouco mais ou menos de 1 hora de treino de ginásio. Fazer aquele fortalecimento de músculos onde é que os jogadores é essencial, não há aquele tipo de tratamento, pessoas que te acompanhas, fisioterapeuta, médico, uhum. massagista, é algo onde é que o nosso jogador está focado na fazer história.
1: Uhum, uhum.
0: Isso. E moro no jogo de começar ali na treino. Tudo o uhum. que estou fazendo a treino para levar para dentro de conta, para tentar fazer.
1: Exato.
0: É algo muito bom, Che Guevara. Uhum. Uhum. Tive uma oportunidade enorme de conviver de perto e de olhar de perto. Do uhum. que nos jogador, nos treinador, tita treinar para pôr na prática dentro de conta. E o que quis fazer depois, como é que quis pôr na prática aquele dia contra o Uruguai, foi maravilhoso.
1: Uhum.
0: E foi algo muito bom.
1: Uhum.
0: Isso quer dizer que não tem união de trabalho. Yeah.
1: Uhum. Às vezes não estou só aquele 11 na campo, aquele treinador principal, mas tem tudo um staff por trás de todo esse sucesso de Cabo Verde que está a singir só, por exemplo, a vozinha, aqueles jogadores que estão na uhum. campo, ou a bobista, uhum. mas tem todo um staff por detrás de todo esse grande sucesso de Cabo Verde que é de hoje, que só começa de alguns anos atrás, uhum. tipo de Bettencourt, que é adjunto, sim. que é preparador físico, sim. treinador de guarda-redes, enfim, uhum. a boxa junto com a nossa equipa é capaz de trazer-nos mais pormenor sobre isso, é um trabalho gigantesco.
0: Sim, sim, sim. Por acaso me tive uma grande conversa, mas nos treinador de guarda-redes,
1: uhum.
0: Por acaso nos treinador de guarda-redes, Grecia, ele vivia na Angola, uhum. quando ele vivia na Angola, ele foi que os guarda-redes chegaram e que cercaram a primeira taça, ou seja, a mil cabelo que haveria ganhar no Campo Novo, que às vezes eu vou te lembrar.
1: Exatamente, não te lembrarei de clarinho.
0: Ele que é nosso treinador, nos guarda-redes vozinha, e ainda também não tem aquele, não tem nosso brilhante preparador físico, que às vezes eu vou te conhecer, ok, ele é um português, nunca disse para lembrar seu nome,
1: sim.
0: é um gajo de um dia que está...
1: Semana de Baixo.
0: Sim, sim, sim, sim, ele é um pessoa muito bom, muito, muito bem preparado, não a nível físico também, porque ele está a tratar. Porque como você é um preparador físico, você tem que ter uma preparação psicológica muito bem para pôr no jogador, ok, nós vemos que é algo difícil treinar num país moda ali nos Estados Unidos da América, onde é que você tem calor, sol e você tem uma humildade enorme, é que te desgaste, é que te desgaste. Uhum. E mal acontecer, nosso treinador bobista, onde é que ele mas é adjunto, o teu teste sempre junto, conjunto, de tentar transmitir para o jogador conhecimento e experiência. E outra coisa também, onde é que não está, onde é que não está, não tem aqui união de staff, desde o roupeiro, desde o cozinheiro, onde é que não sabia que o nosso cozinheiro é um gajo muito bem conhecido. Exato. Na Cabo Verde, Lamin, é um gajo onde é que te dá no jogador, que ele não só cachuva, mas que ele é alimentação equilibrada antes de jogo, onde é que te fazer tudo enquanto para ser união. Porque quando o outro está unido, o outro tem mais força. E outra coisa também, outra grande pessoa, que é maior, responsável, ganha assim, no outro chamado Gerson de Melo, que é um uhum. que é responsável, ganha assim, nossa seleção está lá, mas é uma pessoa, ele tem trabalhado em mim, cheguei a lembrar, até dois anos atrás, 2023,
1: uhum.
0: ou mais ou menos, estava atrás de um sobrinho minha, que é Tiago, filho uhum. de Tony Boto Conchelo.
1: Sim, sim, sim, Tiago. Uhum.
0: Eu fui chamado 3 vezes, bom, como eu estava a conseguir entrar em contacto, matonista, entrar em contacto, foi-me a mim.
1: Uhum.
0: Que eles queriam chamá-lo para fazer uma experiência, mas ele na seleção era um boizinho que estava com uma boa carreira.
1: Exato.
0: E Gerson de Melo é uma pessoa muito bem comunicativa, uma pessoa muito tranquila, onde é que ele é um grincinho, aquele líder lá, grincinho, não é que o nosso presidente que tem ali, mas grincinho, ele é que é líder lá, nós estava inteiro, desde o roupeiro

0: temos presidente vindo, Che Guevara, é algo muito bom. União faz a força. Nós com o Cabo-Verdeano não sabemos ele assim.
1: Exatamente. Para frente, essa cena desse campeonato mundial tem posto na linha de Cabo Verde grandes campeões. Consegui Espanha, Uruguai pronto. A Arábia foi um jogo, portanto, por si só. E agora não tem também a Argentina. Portanto, campeão do mundo ele que esteve no último mundial. Daquele mínimo oportunidade de 1% que eles davam a nós, é quase tudo imprensa internacional, talvez para desconhecimento da causa e de nós resiliência, dá 1% de oportunidade contra a Espanha. E amanhã, e coisa 50-50, tem grandes oportunidades para Cabo Verde seguir em frente.
0: É mal que a gente dizer, Che Guevara, amanhã é 50-50, mal que eu não te dizer. Agora, nós não sabíamos que esse jogo ali sim. Para mim, Che Guevara, o que eu tinha analisado esse jogo, é um jogo que também marca a história de futebol para todo tempo, para toda a nossa geração. Nós agora, nós li, nós filhos, nós netos, nós pessoas mais adultas, porque Che Guevara, nós não temos certeza que é uma boa, na nossa ideia, nunca está de bem, é um dia Cabo Verde, a Argentina te dá já futebol de um Copa do Mundo. Então, é algo que tita explodindo tudo para onde mesmo.
1: De manhã à tarde.
0: O teu iate, maneira que esse corrida a bilhete tita difícil e os preços estão lá de agora. Para mim, Che Guevara, o que eu tenho para dizer, como não tem enfrentar uma equipa que não sabia que é campeão do mundo e que tem que os melhores jogadores assim, do mundo, independentemente, não sabia que tem já passado 4 anos. A Argentina tem uma equipa, uma hora ou outra, é muito bem equilibrada, desrebeliza até suplente. E cada dia não te toia, mano, é que isto te jogar. E de frente a uma equipa, uma da Argentina, que a vez tem estado, mal que não te dizia, Che Guevara. E preparou-te, isto é, preparou-te tanto a nível psicológico, físico, porque não sabia que é uma equipa não pode, mano, como dizer, não pode dar chance, porque tem um jogador como Lionel Messi, então onde é que tem que resolver um jogo na qualquer momento dentro de um campo? Então, isso não tem que dizer, não tem que desfrutar desse momento e dar nos melhores e fazer isso. Aquilo que o Thiago não pode fazer.
1: Exatamente.
0: E qualquer isso. Equipa moda que quer dizer que está para defrontar a Argentina, vai com cautela e vou poder jogar uma equipa argentina de igual para igual, porque coisa poder correr de mariote.
1: Sabe, eu perguntava em termos de estratégia, tanto alguns mídias internacionais falam que Cabo Verde é uma equipa bastante defensiva contra a Arábia Saudita, teve outra postura, talvez em questão de equilíbrio entre as duas seleções, mas já contra a Argentina tem que ter algum resguardo, moram se costuma dizer, não é bom crioulo, e nada de também nada de grandes de aventuras a nível de ataque. Não tem desde volta Sidney, Sidney que foi tanto resguardado devido a 2 cartolinas amarelas, se disponível. E ao que tu indica, boxa mais frente, ao que tu indica, Termo Arcanjo também já está disponível.
0: Sim. Já está disponível, porque Termo Arcanjo não é que sofreu uma pequena lesão muscular. Não sabia que desfrutar, ele tinha que ter um jogo na perna. Como era Sidney? Sidney, como um gajo mais jovem, vamos ver que ele foi com o botomador já amarelo, tem que ficar um jogo suspenso. E amanhã nós vemos que tem Sidney em campo, na nossa lateral esquerda, onde é que é um jogador com boa qualidade. Nós vemos que ele te bate oportunidade de desfrutar, de afrontar um, por exemplo, um grande jogador, o Leonel Messi, que é jogador, aquele tipo de jogador que gosta de skiing, gosta de jogar mais para o lado direito, ou seja, CP contrário. Mas, uma quantidade de esperar que jogador, vamos ver que grinha assim na sua cabeça, ninguém que te pode saber o que te passa neste, Che Guevara. Porque, quer dizer, é aquela ansiedade, é que te espera aquela hora da manhã para o árbitro pitar aquele jogo, para iniciar um momento de história nos vizem na Cabo Verde. Eu que conto a pedir para quem estava a estar lá para apoiar a nossa seleção. Nós vemos que a Argentina, como estava a estar, como dizer, a maioria argentina, como que a verdade, nós é mais pouco, Mas o que conta de Telmo Arcanjo é um grande jogador, e que tem toda a experiência a nível da Liga Portuguesa. Sidney também é um grande jogador, quando o Zé que não foi à toa, que ele foi contratado para o Benfica. Mas hoje, vou te dizer, Che Guevara, não se cavretean. Nós não temos que fazer nossa parte, nós não podemos, como equipa, não temos que entrar na campo com respeito, com dignidade e também com cautela. Porque exatamente, é importante não respeitar argentino, campeão do mundo, com melhores jogadores do mundo, e isso é que é importante. Respeita o adversário, respeita a equipa de arbitragem, não poder ter um jogo, fazer aquele que ele, não está no nosso alcance. Uhum. Isso é que é mais importante.
1: Bem, e agora, sobre Pico Lopes, portanto, apesar de que ter nascido na Cabo Verde, mostra a disponibilidade desde o início e hoje, segundo o ranking da FIFA, esse é considerado entre aqueles três primeiros a nível da defesa desse Copa do Mundo. Já é um motivo de grande orgulho para a nação cabo-verdiana.
0: É um motivo de grande orgulho. Realmente também cheguei lá, tive a oportunidade naquele hotel de falar com ele um pouco. Ele falou um pouco de crioulo, mas devagar. Um dia ele pico, olha, me encantava conhecer quando começava o Iob na seleção. Disse, mas quem que é esse jogador ali, não é aquele de um gajo que nasceu no Cabo Verde? O assunto dessa história, Che Guevara, que ele foi chamado para a seleção de Cabo Verde, ele chamou para Cabo Verde, mas ele que sabia quem era aquele convite que quis mandar, depois, um ano depois, que ele viu aquela mensagem que tinha ele chamado para a seleção de Cabo Verde. Disse, então, eu tive a oportunidade também de sentar ao lado de sua família, onde ainda Cabo Verde, moia que pediu um gajo, um jogador que, como dizer, muito atento ao que está acontecendo no futebol. É um jogador que está a ler jogo, porque ele é de quiche central, de onde é que ele é um central da marcação, boté. E boté que é um jogador praticamente fisicamente muito bem preparado.
1: Sim, evoluído.
0: Taticamente evoluído. E de onde é que ele tenta mostrar ao mundo, não só nós que te dizer, mas quem te dizer é pessoas que te acompanham todos os defesas centrais desse campeonato do mundo. E realmente é um orgulho a um jogador de Cabo Verde de ser destacado como os melhores defesas centrais nesse campeonato do mundo, onde ele não tem vários jogadores de equipa top do nível mundial da Europa. Sim. E para mim, o maior pico lá de jogar naquele jogo lá no Uruguai, vou dizer, realmente esse gajo dá tudo. Ele está para o lance, que é o que dizer, tudo. Ele é um jogador disciplinado. Não precisa dizer, aquele gajo. Nunca te lembrou de ele tomar um cartão no jogo. Porque é uma coisa, isso é muito importante. E defesa central, que levar cartão, isso quer dizer que eu sou errado. E por isso que eu tenho que valorizá-lo, não é? É um bom jogador, muito gostado de ser forma de jogar, de entrega, entendeu? E um gajo simples, nunca te conheço ele, a maioria de pessoas, mas quem que tuitou ele de jogar, na toa que quando expõe na seleção, ele é titular e ele te merece que se trabalhe que ele tem de fazer com dignidade. Um grande central realmente, e que mais tarde, não tenho certeza, depois desse Mundial, poder vir saltar para um país da Europa e ainda ter mais evoluído, porque é a nível que ele tem de jogar. Isso para mim pode ser, pá.
1: Muito bem, para fechar as análises sobre nós jogadores, não tem um quarentão na team que é chefe da baliza e que já tornou um ícone mundial, que reconhecimentos para Guinness Book, ontem já tem McDonald's já fazer um canecão de vozinha, e ali na Cabo Verde, já na Calheta São Miguel, já tem rua Vozinha, Rua Tubarões Azuis, já tem convite de Shakira e de outras grandes individualidades para o aniversário. Como é que botei tudo isso? Alguém que 40 anos, que era praticamente desconhecido a nível mundial, tornar milionário de um dia para aquele outro e tornar um ícone na baliza, tudo através de um dia para aquele outro, portanto, num Copa do Mundo. Maneira que botei a vozinha de vivenciar tudo isso.
0: Ah, pá, Che Guevara, realmente a minha vozinha é uma pessoa com humildade enorme. Eu vou dizer como é a crescer a nível de futebol e até agora. Por acaso, quando me encontrar, depois de que tudo acontecesse, a maioria dizia-se explosão da minha vozinha, esse boom, uma explosão. Então, aquele dia, como diz lá, eu vou à maneira, pá, maneira eu vou ter de sentir, ele ouvi. A mim, eu estou com cheiro, desde a criança. Mas bem, maneira, minha humildade está a continuar a ser o mesmo, independentemente do que está a acontecer. Mas, vozinha continuar, a mesma pessoa, independentemente da explosão que ele dá, continua a mesma pessoa, mas não saber que não é fácil. Entender que é claro, quando bota

0: com explosão na Bovida a nível de fama, logicamente, pode ser um pouco, se não dá pena de um pomote, se acontecer alguma coisa errada depois daquela lado de comp, querer manchar nos seleção, porque mora que pensar que a seleção está também a gestão na vozinha, mas isso é que te mostrar que ele é um gajo humilde. Não é à toa que ué, ele que pôde trazer sem mãe, mas depois derivado daquele jogo, quando sem mãe fui bem, e a vozinha, ele tem uma humildade de um dia que é sempre Che Guevara. Ele está a manter o mesmo som, independentemente na top ou ali de baixo onde é que ele estiver. Para mim, a vozinha é uma pessoa muito especial, tenho uma grande admiração para ele, desde pequenininho. Te lembrar quando eu estava a jogar bola no Combitim, quando estava a jogar bola no Polivalente, no Conto Francês, na Turbanda, sempre. É um gajo muito bem, e tenho certeza que hoje, onde é que ele está, é que sem mérito. Ninguém que pôr lá, é que sem mérito. Ainda nem chega a ver. É para dizer que hoje, amanhã, não está a ter um jogo, ele está a ter um grande trabalho, que não é fácil. Mas também outra coisa.
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0: Che Guevara, já não tem um árbitro de tapitar esse jogo amanhã? Que às vezes eu vou saber qual é o árbitro de tapitar esse jogo.
1: Por acaso, nunca se. Nunca conchelo.
0: Árbitro desse jogo é um árbitro de Canadá. Seu nome é Drew Fisher. Ok? Ele tem 45 anos. É um dos melhores árbitros ali da MLS de Canadá. Ele está pitando no Canadá, mas está pitando na MLS. Tive que bem investigar sobre a sua vida. Mulher que é um árbitro que é mais consequente de MLS. Já no 45 anos, já é que já é onde é que FIFA já está pondo, vamos dizer, no top one, não é? Já é assim. Então é um árbitro que nunca conheci muito bem, mas tive ali esse histórico e um árbitro disciplinar, fisicamente bem preparado.
1: É? Muito bem, Isso tem um grande jogo e que cá ver realmente. Não tem ali na previsões da escala mundial, portanto, o jogo de amanhã que te dá 83% portanto, da probabilidade de vitória para a Argentina e só apenas 5% para Cabo Verde. Bom, mas como te falar do jogo de resolver é dentro de 4 linhas e durante 90 minutos, na bolágica bem, qual que seria o resultado de Argentina-Cabo Verde?
0: Bom, minha lógica ali sim, resultado, se Cabo Verde podia fazer um empate, levar o jogo até um, por exemplo, e para mim, como ser sincero, Che Guevara, como cabo-verdiano, ser sincero, vou dizer pelo claro, Cabo Verde, se conseguir ficar com um empate, a prolongamento para a penal já seria melhor. Agora, dentro desse campo, nunca sabia se Cabo Verde tinha probabilidade de aguentar a pressão que a Argentina estava, sempre se por acaso Cabo Verde conseguir fazer um gol primeiro. A Argentina não tem o maior nível de jogo ali sim, que se bater a raparote, onde é que
1: sim.
0: Praticamente diz equipa, mal não te dizer, é mais fraco, tem pude equipa grande, 1-0, isto ainda tudo a conseguir ganhar, adversário, mas vamos dizer, chegou lá só pode ser decidido, nunca te desprezar em a seleção, nem a mano desprezar, mas tem que ser realista, Cabo Verde, a única solução que Cabo Verde podia ter, se é um jogo de 90 minutos, vou dizer que Cabo Verde podia fazer um empate, já não está estado bem, mas não sabia quanto a Argentina é uma equipa que tem solução na turbanda, então nós não temos que aguentar os primeiros minutos antes daquele primeiro hydration break, é importante que sofra gol.
1: Exato.
0: Para mim seria decidido na grande penalidade, para mim.
1: E na grandes, imagina, agora na grandes penalidades, vá prolongamento, vá penalti, para vozinha daquele uma show. Aquele é da reforma Messi.
0: É da reforma Messi, é verdade, filho. É verdade, meu amigo.
1: É brincadeira.
0: Bem,
1: não te agradeço imenso essa boa disponibilidade. Sabia que você sempre deixou ocupado. É Canadá fácil disponibilizar 30 minutos lá dos Estados Unidos para colaborar com a nossa emissão. Não te agradecer de fundo do coração. Muito obrigado. Te desejo o maior sucesso e de te esperar como você lá na América. De te esperar que, portanto, principalmente naqueles campeonatos interilhas que está fazendo entre as seleções de ilhas de Cabo Verde, lá na Brockton, Boston, que malta se conseguir contactar Bey Gomes no Facebook, é Bey Gomes, portanto,
0: sim.
1: No Facebook, que é para fazer boa arbitragem, é lá.

0: junto da comunidade cabo-verdiana. Não tem Nilton Gomes também, que é Bodivir Congelo, que foi uma das melhores alas de Cabo Verde, de Cotelinho, número 7, antes de 7. Trabalho com o Ferrário. Portanto, okay. Não se convida Bey Gomes, que certeza absoluta que ele teria um gosto enorme de estar lá naquele campeonato. E também naqueles campeonatos muito distritais que estão a fazer na estado de Massachusetts, né? Já lá onde é que vou demorar, tem pouquíssimos cabo-verdianos, moro que não sabe. Mas pronto, já na Massachusetts era muito mais benéfico se você estivesse na Massachusetts, junto de nossa comunidade cabo-verdiana, mesmo a nível de formação de árbitros. Já lá, realmente vou te deixar falta lá, porque boa qualidade já é outro level a nível de arbitragem que vou ter ali na Cabo Verde, e que hoje conhecimento seria muito bom lá para a nossa comunidade na Massachusetts.
1: Yes. Muito obrigado, Che Guevara. Tenho certeza que eu mais cedo ou mais tarde tenho de lhe preparar para fazer uma mudança, talvez próximo ano, dali um ano e meio. Não queria estar no meio de campo, onde é que vou te sentir feliz.
0: Exatamente.
1: No futebol, na arbitragem. É que lá, minha contribuição, não queria dar-lhe dentro ou fora de campo. E se tiver algum pessoa real que queira contactar-me a nível da arbitragem, estou disponível e tenho certeza que não te acabar para encontrar ou mais cedo ou mais tarde. Muito agradecido, muito obrigado.
0: Obrigado
1: por essa oportunidade.
0: Bey, para Deus abençoar sempre.
1: Boa tarde, um bom dia, abençoado para os outros. E saber que lá na FUC, eu tenho o teu amigo também de árbitro, se estiver tu vindo, mandar um abraço.
0: Eu estou
1: vindo. E no TBT, nosso final da Campeonato Nacional, esse fim de semana ali na Ponta de Sol. Onde é que realmente nós bateu uma arbitragem de um grande amigo de minha, mas a equipa lá na Ponta de Sol, que eu não tenho certeza que é Académica ou Palmeiras, chamamos de que bateu um problema a nível de arbitragem. Te bateu uma equipa muito forte, e não tenho certeza que é o jogo que te vai acompanhar. Também, que eu me acompanhando hoje, árbitro de Cabo Verde, tudo esse jogo que isto tem feito, mesmo à distância. Obrigado, Che Guevara.
0: Muito bem, irmão. Muita espera que amanhã te ligo, depois daquela vitória de Cabo Verde.
1: Sim.
0: Para não comemorar juntos também ali na WBFM. Podemos continuar também, só não de manter contacto sempre, bem. Um prazer enorme.
1: Tá, bem, muito obrigado. Prazer enorme. Tá. Obrigado.
0: Obrigado a nós. É muito bem, muitíssimo obrigado a este árbitro internacional, ele que esteve em grande plano durante longos 14 anos em Cabo Verde e que está juntamente com a nossa seleção, esteve aliás em Tampa com a nossa seleção, acompanhando portanto o dia a dia dos nossos timoneiros nas terras do Tio Sam, aqui no programa Diário da Copa.

anunciou que não voltará a representar portanto, a seleção do Senegal enquanto a equipa técnica liderada por Pap Thiaw se mantiver em funções. A decisão surge na sequência da eliminação do Mundial após uma derrota por 3-2 à frente à Bélgica. Numa mensagem nas redes sociais, o jogador não especificou os motivos que o levaram desta tomada de posição, mas promete revelar em breve detalhes sobre os bastidores da campanha senegalesa no Mundial. Várias notícias foram saindo cá para fora sobre as condições que os jogadores tinham, além do facto do selecionador estar a trabalhar sem contrato. Portanto, Pape Gueye foi substituído aos 65 minutos, numa altura em que Senegal vencia por 2-0. Na zona mista, após o encontro, o médio garantiu que a substituição foi uma decisão exclusiva do selecionador e que estava fisicamente bem. No fim de contas, é o treinador quem toma as decisões e ele, como jogador, respeita. A eliminação do Senegal foi particularmente dramática. A equipa africana esteve a vencer a Bélgica por 2-0 sem resposta até aos 85 minutos, mas sofreu 2 gols em apenas 3 minutos, o que forçou o jogo a ir para o prolongamento, acabando por perder através da marca de uma penalidade já na reta final dos descontos. Fechamos aqui este Diário da Copa. Já sabe, a segunda edição estará no ar por volta das 22 horas, horário de Cabo Verde.

0: 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Muito bem, aproveitamos então para cumprimentar também a Marie Agostine Everbarros, a partir de França, que diz a força. Vitória para Cabo Verde amanhã, vozinha continua acima de estar na blocagem e defesa acima aquele jogo na Espanha. Exatamente, é de tudo o que queremos. Também um grande abraço aí para o Mr. António Moreira, de continuação de uma ótima manhã. Cumprimentamos também a Ana Monteiro Rosa, nossa prima nos Açores, e Isa Neto. Vamos ficando por aqui. A nossa despedida musical vem com o Cisco Tong Song. Já sabe, voltamos ao seu convívio a partir das 22 horas.
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0: Ora bem, dentro de instantes vamos a ficar com a informativa a partir da capital cabo-verdiana. Vamos a fechar aqui o programa. Já sabe, marco um novo encontro consigo a partir das 22 horas. Até lá, fique bem, fique com Deus.
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Saudações, ouvintes da Rádio WBFM. Começa agora o nosso bloco informativo. A Polícia Judiciária e o FBI manifestaram interesse em estreitar a cooperação operacional no combate à cibercriminalidade, à lavagem de capitais, ao

A importância de cooperação entre as duas instituições, tendo em conta a experiência daquela agência norte-americana e os instrumentos de colaboração apresentados durante a reunião. O responsável sublinhou que a instituição, com 33 anos de existência, atravessa um forte processo de renovação dos seus recursos humanos devido à aposentação de efetivos, o que exige uma aposta contínua na especialização de novos inspectores. Entre as prioridades identificadas para a cooperação futura com o FBI, Manuel da Lomba vincou o combate à cibercriminalidade devido ao seu caráter transnacional e a crescente sofisticação dos métodos criminosos. Apontou ainda a investigação financeira, a formação de analistas, o combate ao terrorismo e o reforço da segurança marítima como eixos vitais para a modernização das metodologias da Polícia Científica Nacional. Por sua vez, o adido norte-americano explicou que o gabinete regional do FBI acompanha 10 países da região e tem como missão prioritária consolidar parcerias estratégicas globais. O responsável afiançou que a agência dos Estados Unidos está totalmente disponível para apoiar a PJ no desenvolvimento técnico e operacional destas áreas prioritárias. A companhia aérea TAP Air Portugal inaugurou a nova ligação aérea direta entre a cidade do Porto, Portugal, e a cidade da Praia. A informação foi anunciada pela Cabo Verde Airports, que afirma que a nova rota torna as viagens mais fáceis e rápidas entre os dois destinos. De referir que em janeiro, o Instituto do Turismo de Cabo Verde anunciou que a TAP Air Portugal passa a operar 3 voos semanais diretos entre as cidades do Porto e da Praia através do mês de julho. O presidente da Câmara Municipal de Santa Catarina do Fogo, Manuel Teixeira, afirmou que o município deposita grandes expectativas no novo governo, esperando que sejam desbloqueadas investimentos e serviços considerados essenciais para impulsionar o desenvolvimento local. Segundo Manuel Teixeira, a Idelidade já apresentou ao novo executivo as principais dificuldades enfrentadas pelo município e aguarda agora o início de um trabalho conjunto com os diferentes ministérios. O edil defendeu ainda o reforço dos serviços públicos no município, de modo a reduzir a dependência do município vizinho de São Felipe e, para isso, aguardar a deslocação dos membros do governo ao município para discutir setor a setor as prioridades de investimento. Entre as principais reivindicações está o reforço das acessibilidades apontadas como prioridade para promover o desenvolvimento económico e social. O presidente da Câmara Municipal destacou a construção de estrada entre Estância Roque e Cabeça Fundão, o desencravamento da zona agrícola de Monte Capado e a melhoria dos caminhos vicinais no interior de Chão das Caldeiras, nomeadamente de Penedo Rachado e entre Fernão Gomes e Monte Lógena. O município pretende ainda avançar com as novas intervenções, utilizando equipamentos próprios para abrir acessos, mesmo antes de pavimentação das vias. Na cidade de Cova Figueira, a autarquia já executou o corte do acesso superior, passando por Lapinha, sendo que a próxima etapa será a pavimentação de via com calcetamento ou a sua asfaltagem. Entre os projetos previstos, consta igualmente a criação de uma nova via de acesso à cidade de Cova Figueira, a partir de entrada sul, passando pela zona de Domingos Lobo, Maria da Cruz, em direção à Tinteira. A DECO manifestou profunda preocupação com os aumentos dos preços máximos dos combustíveis para o mês de julho. A associação considera que a subida terá impacto direto no custo de vida das famílias e da economia nacional. Em comunicado, a DECO disse que as ligeiras reduções verificadas nos preços da gasolina, do gás butano e do petróleo são insuficientes para compensar os aumentos considerados elevados no gasóleo para eletricidade, fuelóleos, gasóleo marinha e gasóleo normal. Conforme a associação, estes aumentos terão repercussões na produção de energia elétrica e na dessalinização de água, podendo traduzir-se em tarifas mais elevadas para os consumidores. A DECO considera inaceitável que os consumidores suportem nestes termos os efeitos da instabilidade dos mercados internacionais e dos elevados custos de importação e logística, que representam uma corte significativa da formação dos preços.
como o impacto de

estes aumentos, a ADECO prevê igualmente um agravamento dos custos dos transportes rodoviário e marítimo, com reflexos no frete e na distribuição de mercadorias entre as ilhas. Esta situação, de acordo com a organização, poderá contribuir para uma inflação generalizada e para a redução do poder de compra das famílias cabo-verdianas. Face a este cenário, a Associação defende a adoção de medidas urgentes por parte do governo para mitigar os efeitos da subida dos combustíveis, propondo, entre outras medidas, a suspensão temporária ou redução de algumas taxas, bem como revisão da fórmula de cálculo dos preços máximos dos combustíveis, com maior transparência relativamente aos custos de logística e distribuição. A associação apelou ainda ao reforço das tarifas sociais de água e eletricidade para proteger as famílias de menores rendimentos. A Câmara Municipal de Santa Catarina do Fogo está a executar ações financiadas pelo Fundo Nacional de Emergência no quadro de um protocolo destinado a apoiar as populações afetadas pelo incêndio de 22 de maio de 2025. Segundo o edil Manuel Teixeira, o município recebeu 50% do valor global do contrato, que ascende a cerca de 6.500 contos, montante destinado a apoiar agricultores e criadores de gado das localidades de Tenteira, Mãe Joana e Estância Roque, afetados pelo incêndio. O autarca explicou que a execução do apoio tem enfrentado algumas dificuldades na identificação dos beneficiários, uma vez que existem situações de herança e titularidade complexa, mas garantiu que o processo está em fase avançada. Além do apoio direto às famílias afetadas, o protocolo prevê ainda a afetação de parte dos recursos à recuperação agrícola, nomeadamente a construção do acesso à zona agrícola de Monte Caparo, cuja gestão ficará a cargo da Câmara Municipal, que irá solicitar o respectivo desbloqueio para avançar com a obra. O contrato tem como objetivo geral apoiar a recuperação das áreas agrícolas e de pastoreiro, a promover a reflorestação das encostas e assegurar a retoma das atividades agrícolas e pecuárias nas zonas afetadas pelo incêndio. Paralelamente, o município aguarda também o avanço de outros projetos financiados pelo governo, designadamente a construção de casa de artesanato em Cabeça Fundão e de um sanitário público em Chã das Caldeiras, com valores de 5.000 a 8.800 contos, respectivamente. A Câmara Municipal da Praia está a instalar 18 postes de iluminação solar no interior do cemitério da Várzea, numa intervenção que visa reforçar a segurança do espaço, prevenir atos de vandalismos e furtos. Segundo informou a autarquia, a instalação dos postes de iluminação está sendo feita através do Pelouro Direção do Saneamento e Ambiente. Para aumentar a eficácia do sistema e reduzir o consumo de energia, os postes recorrem a sensores que ativam ou intensificam a iluminação apenas quando detectam aproximação de pessoas. De referir que no ano passado a Idealidade instalou um sistema de videovigilância no cemitério da Várzea para monitorar e proteger o local contra possíveis incidentes. Em 2024, no final do ato de celebração do 10º aniversário da restauração do cemitério judaico da Praia, o então presidente da Câmara, Francisco Carvalho, afirmou que o cemitério era alvo de assaltos e atos de vandalismo e que a autarquia estava a trabalhar para mudar essa realidade, elevando os muros, instalando cercas e implementando medidas de segurança moderna. O governo manifestou seu profundo pesar e solidariedade ao governo e ao povo da Venezuela na sequência dos sismos que atingiram recentemente aquele país, causando mortes, feridos e elevados danos materiais. Numa mensagem assinada pelo primeiro-ministro Francisco Carvalho, o executivo cabo-verdiano expressa, em nome do povo das ilhas e da diáspora, as mais sentidas condolências às famílias das vítimas e deseja uma rápida recuperação aos feridos e às comunidades afetadas pela tragédia. Na nota, o chefe do governo reafirmou seu apoio ao povo venezuelano neste momento de dor e consternação, manifestando ainda votos para que as áreas atingidas sejam rapidamente restauradas. O chefe do governo endereça igualmente uma palavra de solidariedade e encorajamento às equipas de resgate e às instituições que se encontram no terreno, destacando o trabalho desenvolvido na assistência às populações afetadas pelo desastre natural. A nota termina reiterando
os sentimentos de elevada estima e consideração para com o povo e o governo da República Bolivariana da Venezuela, reforçando a solidariedade de Cabo Verde perante este momento difícil. E na página desportiva, a Federação Cabo-Verdiana de Futebol vai premiar o campeão de Cabo Verde em futebol 2026 com valor mínimo de 2 mil contos, avançou o diretor de provas da Federação, Odílio Neves. A final do Campeonato Nacional de Futebol disputa-se entre Palmeira e o Mindelense no sábado, no estádio João Serra, em Santo Antão. O diretor das competições da Federação Cabo-Verdiana de Futebol, Odílio Neves, disse à InforPress que este ano os prémios no Nacional de Futebol foram duplicados com atribuição de prémios por vitória, prémios por empate, por passagem de fase e prémio de campeão. Conforme o representante da federação, além do troféu de campeão 2026, que celebra os 50 anos do início da competição, Palmeira ou Mindelense vão receber uma boa compensação financeira, avaliada no mínimo em 2 mil contos, visto que ainda se está no processo de realização das obras para entrega do prémio. Odílio Neves disse que espera assistir a uma final inédita no Conselho da Ribeira Grande, que recebe pela primeira vez uma final do Campeonato Nacional de Futebol, visto que, graças às associações locais de Santo Antão Norte e Santo Antão Sul, está-se a montar uma organização. Por fim, garantiu que existe uma boa afluência para a compra dos bilhetes para o jogo da final num estádio que teve a sua lotação aumentada para receber até 2 mil pessoas. A Associação Desportiva Porto Novo Basquete em Santo Antão enalteceu os ganhos do seu projeto feminino que tem estado a implementar nos últimos anos, apesar da saída constante dos jovens para as outras ilhas. O clube, que completou em março 25 anos de vida, diz através de uma nota que a InforPress teve acesso que, apesar do êxodo dos jovens para as outras ilhas e emigração, o seu projeto de basquetebol feminino tem tido êxito, fato comprovado pelos vários troféus conquistados nestes anos. Nesta presente temporada, a equipa conquistou o Campeonato Regional de Santo Antão em sénior feminino. As competições oficiais na categoria feminina em Santo Antão começaram a ser disputadas há três épocas e o Porto Novo Basquete conquistou dois dos três campeonatos regionais realizados. Fora do calendário oficial da Associação Regional de Basquetebol, a equipa tem conquistado também alguns troféus, destacando-se a Taça de São João, realizada em junho no âmbito das festas de Santo Padroeiro do Porto Novo. O 5º Campeonato Nacional Feminino de Xadrez arranca hoje em São Vicente, reunindo 8 xadrezistas de 4 ilhas do país, numa edição marcada pela presença de atletas jovens, algumas com apenas 14 anos. A competição decorre nas instalações do Grêmio Desportivo Amarante, no Mindelo, e conta com participantes de São Vicente, São Nicolau, Sal e Santiago. Entre as concorrentes estão a antiga campeã nacional Célia Rodrigues e a atual detentora do título, Deise Pereira. Em declarações à InforPress, o presidente da Federação Cabo-Verdiana de Xadrez, Francisco Carapinha, destacou a forte presença de jovens xadrezistas, considerando este um sinal encorajador para o futuro da modalidade no país. Entretanto, devido ao jogo dos Tubarões Azuis frente à Argentina, marcado para sexta-feira, a contar para o Mundial de Futebol, a Federação decidiu alterar o horário da terceira ronda do campeonato. Assim, a terceira ronda, inicialmente prevista para as 20 horas, será às 16 horas no mesmo dia, permitindo os atletas, dirigentes e demais envolvidos acompanhar aquele que é considerado um momento histórico para o futebol cabo-verdiano. E na página internacional, o número de mortos provocados pelo duplo sismo que atingiu a Venezuela há uma semana subiu para 2.295, segundo o último balanço oficial divulgado pelas autoridades venezuelanas, que registaram também 11.267 feridos. O presidente do parlamento indicou a existência de 12.841 pessoas afetadas pelos sismos de 24 de junho durante a atualização do balanço de vítimas, que era anteriormente de 1.943 mortos e 10.571 feridos.
Antes da divulgação dos novos dados oficiais, a presidente interina da Venezuela decretou 7 dias de luto nacional. Na sua atualização do balanço, transmitido na televisão estatal, o presidente do Parlamento informou que até o momento 6.400

161 pessoas foram resgatadas por mais de 4 mil socorristas. Rodrigues detalhou que foram registradas 782 réplicas dos sismos, embora tenha esclarecido que a sua frequência e intensidade tenham diminuído nos últimos dois dias. As autoridades instalaram 25 acampamentos temporários para os habitantes desalojados, 13 dos quais em Lagaira, a região mais atingida, 8 em Caracas, 2 em Miranda, 1 em Carabobo e outro em Yaracuy. Uma avaliação preliminar realizada pela NASA com recurso a imagens de satélite indica que mais de 58 mil edifícios poderão ter sido danificadas ou destruídos. Segundo a ONU, mais de 50 mil pessoas estão desaparecidas. Pelo menos 17 pessoas morreram em Kiev na sequência dos ataques russos ocorridos durante a madrugada, indicou o último balanço dos serviços de emergência da Ucrânia. De acordo com uma mensagem divulgada através das redes sociais, as operações de resgate continuam nos locais atingidos pelo ataque da Rússia contra a capital da Ucrânia. O último balanço indicou 13 mortos e cerca de 90 feridos, vítimas do ataque com drones e mísseis russos. De acordo com a agência de notícias France Press, partes inteiras de edifícios residenciais ruíram e uma instalação que albergava ambulâncias também foi atingida. As autoridades ucranianas consideraram que este foi o pior ataque contra Kiev desde 2022. Entretanto, as autoridades ucranianas voltaram a pedir aos países aliados sistemas de defesa aérea. O presidente ucraniano Volodymyr Zelensky pediu também maior apoio dos aliados do país, solicitando especificamente uma autorização dos Estados Unidos para produzir mísseis Patriot. Os serviços de imigração norte-americanos detiveram mais de 10 mil pessoas em 5 dias, duplicando o ritmo de detenções registradas no início do ano, no âmbito de uma estratégia para intensificar a aplicação das leis de imigração. A direção do Serviço de Imigração e Controlo Aduaneiro ordenou recentemente aos seus responsáveis regionais para redobrarem os esforços para localizar e deter imigrantes passíveis de deportação. As detenções ocorrem durante controlos de imigração, inspeções de trânsito e operações nas vias públicas. O número de detenções passou de cerca de 1.000 por dia no início deste ano para 2.000 por dia, uma meta que, segundo 3 funcionários, foi transmitida aos agentes a pedido da Casa Branca. Um deles alertou que, no entanto, que não é claro por quanto tempo que esse nível de atividade poderá ser mantido. Ao contrário de operações anteriores amplamente divulgadas em cidades como Chicago ou Los Angeles, o recente aumento das detenções tem ocorrido de forma mais discreta, sem grandes mobilizações públicas, depois da administração do Trump ter alterado a estratégia na sequência das críticas suscitadas por operações de grande impacto nos meses anteriores. O aumento das detenções ocorre enquanto Trump insiste em acelerar a política de deportações em larga escala, uma das principais promessas do segundo mandato. E assim colocamos um ponto final no nosso bloco informativo.

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3: Saudações, ouvintes. O respeito é um dos pilares fundamentais da convivência humana, mas nem sempre é compreendido na sua totalidade. Respeitar não é apenas concordar com os outros ou aceitar tudo o que é dito. O verdadeiro respeito começa na capacidade de ouvir. Ouvir com atenção, sem interrupções desnecessárias, sem julgamentos imediatos e sem a necessidade de impor a nossa opinião de forma agressiva. Vivemos numa época em que as pessoas falam muito, mas nem sempre escutam. No entanto, é através da escuta que se constrói o entendimento e se evitam muitos conflitos. Mesmo quando não concordamos com uma ideia, ouvir permite-nos compreender o outro lado e perceber que nem todos pensam da mesma forma. E essa diversidade de pensamentos é também uma riqueza social.

0: ter que vou casar com a sua filha. Como um bom português, não recuse ao Dona Inês. Um beijinho também para si.
1: Ó Dona Inês, veja lá, ele é um rapaz.
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1: Saudações, ouvintes. Hoje vamos abordar um tema que afeta diretamente o futuro das novas gerações, o abandono escolar. Diversos fatores podem levar um jovem a abandonar a escola, como dificuldades económicas, falta de motivação, problemas familiares ou ausência de apoios. No entanto, o abandono escolar tem consequências profundas, limitando o acesso ao mercado de trabalho e reduzindo oportunidades futuras. A educação continua a ser uma das principais ferramentas de desenvolvimento pessoal e social, mas nem todos conseguem concluir o percurso escolar. O que pode ser feito para prevenir o abandono escolar? Que papel têm as famílias, a escola e a sociedade neste processo? E você, ouvinte, acredita que estamos a fazer o suficiente para manter os jovens na escola?
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3: Saudações ouvintes, sejam bem-vindos ao nosso flash informativo. O produto interno bruto registrou um crescimento real de 6,4% no primeiro trimestre de 2026, em comparação com o mesmo período do ano anterior, segundo as estatísticas das contas nacionais divulgadas hoje pelo Instituto Nacional de Estatística. A Câmara de Comércio de Sotavento reinaugurou a sua delegação em Santiago Norte, no município de Santa Catarina, visando reforçar o apoio direto aos empresários e impulsionar o desenvolvimento econômico local. A comunidade cabo-verdiana em Berlim assinala no sábado os 51 anos da independência de Cabo Verde, celebrados oficialmente a 5 de julho, com uma festa aberta ao público, marcada também pela campanha da Seleção Nacional no Mundial 2026. O Centro Oceanográfico do Mindelo assinalou 5 anos de medições contínuas de aerossóis e nuvens, reforçando a posição de Cabo Verde como plataforma estratégica para a investigação atmosférica no Atlântico Tropical. Uma delegação do projeto Estratégias Agroecológicas para uma Agricultura Resiliente na África Ocidental

que está a ser implementado em Santo Antão, encontra-se em Accra, Ghana, onde participa numa conferência sobre agroecologia. O projeto Fajan Solar Sustentável, inicialmente concebido para a comunidade pescatória de Fajan, foi alargado à Baía de Alcatraz, permitindo que mais pescadores passem a dispor de energia limpa, anunciou o autarca Manuel Teixeira. Agricultores do perímetro agrícola de Algodeiro, na cidade do Tarrafal, denunciaram o agravamento da escassez de água para a rega, afirmando que a redução do abastecimento para apenas uma hora diária está a comprometer as culturas. A Seleção Nacional de Futebol já se encontra em Miami, nos Estados Unidos da América, onde irá defrontar a Argentina na sexta-feira à procura de um lugar nos oitavos de final do Campeonato do Mundo. O avançado internacional cabo-verdiano Giovanni Cabral vai deixar o Estrela da Amadora após duas épocas ao serviço do clube, confirmou a formação tricolor portuguesa. O número de mortos por ébola no leste da República Democrática do Congo subiu para 438 e o de casos confirmados para 1.406, segundo os dados do governo divulgados hoje. A Organização Mundial da Saúde, o governo da Turquia e representantes de cerca de 40 países aprovaram hoje uma estratégia conjunta para reforçar a preparação dos sistemas de saúde perante sismos. E com estas informações, colocamos um ponto final no nosso flash informativo. Mais informações divulgadas ao longo do dia.

0: Saudações, ouvintes. Hoje vamos falar sobre a vacinação, uma das formas mais eficazes de prevenção de doenças na história da medicina. As vacinas ajudam o organismo a criar defesas contra vírus e bactérias, reduzindo o risco de doenças graves e mortes evitáveis. Ao longo dos anos, a vacinação permitiu controlar e até eliminar várias doenças que antes causavam grandes epidemias. No entanto, ainda existem pessoas com dúvidas ou receios em relação às vacinas, muitas vezes devido à informação incorreta. A vacinação não protege apenas quem recebe a vacina, mas também toda a comunidade, através da chamada imunidade coletiva. Manter o calendário vacinal atualizado é um ato de responsabilidade individual e social.
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2: Saudações, ouvintes. Hoje vamos abordar um tema que afeta diretamente o futuro das novas gerações, o abandono escolar. Diversos fatores podem levar um jovem a abandonar a escola, como dificuldades económicas, falta de motivação, problemas familiares ou ausência de apoios. No entanto, o abandono escolar tem consequências profundas, limitando o acesso ao mercado de trabalho e reduzindo oportunidades futuras. A educação continua a ser uma das principais ferramentas de desenvolvimento pessoal e social, mas nem todos conseguem concluir o percurso escolar. O que pode ser feito para prevenir o abandono escolar? Que papel têm as famílias, a escola e a sociedade neste processo? E você, ouvinte, acredita que estamos a fazer o suficiente para manter os jovens na escola?

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Saudações, ouvintes. O respeito é um dos pilares fundamentais da convivência humana, mas nem sempre é compreendido na sua totalidade. Respeitar não é apenas concordar com os outros ou aceitar tudo o que é dito. O verdadeiro respeito começa na capacidade de ouvir. Ouvir com atenção, sem interrupções desnecessárias, sem julgamentos imediatos e sem a necessidade de impor a nossa opinião de forma agressiva. Vivemos numa época em que as pessoas falam muito, mas nem sempre escutam. No entanto, é através da escuta que se constrói o entendimento e se evitam muitos conflitos. Mesmo quando não concordamos com uma ideia, ouvir permite-nos compreender o outro lado e perceber que nem todos pensam da mesma forma. E essa diversidade de pensamentos é também uma riqueza social.

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3: Saudações ouvintes, sejam bem-vindos ao nosso flash informativo. O produto interno bruto registrou um crescimento real de 6,4% no primeiro trimestre de 2026, em comparação com o mesmo período do ano anterior, segundo as estatísticas das contas nacionais divulgadas hoje pelo Instituto Nacional de Estatística. A Câmara de Comércio de Sotavento reinaugurou a sua delegação em Santiago Norte, no município de Santa Catarina, visando reforçar o apoio direto aos empresários e impulsionar o desenvolvimento econômico local. A comunidade cabo-verdiana em Berlim assinala no sábado os 51 anos da independência de Cabo Verde, celebrados oficialmente a 5 de julho, com uma festa aberta ao público, marcada também pela campanha da Seleção Nacional no Mundial 2026. O Centro Oceanográfico do Mindelo assinalou 5 anos de medições contínuas de aerossóis e nuvens, reforçando a posição de Cabo Verde como plataforma estratégica para a investigação atmosférica no Atlântico Tropical. Uma delegação do projeto Estratégias Agroecológicas para uma Agricultura Resiliente na África Ocidental, que está a ser implementado em Santo Antão, encontra-se em Accra, Ghana, onde participa numa conferência sobre agroecologia.

projeto Feijã Solar Sustentável, inicialmente concebido para a comunidade pescatória de Feijã, foi alargado à Baía de Alcatraz, permitindo que mais pescadores passem a dispor de energia limpa, anunciou o autarca Manuel Teixeira. Agricultores do perímetro agrícola de Algodeiro, na cidade do Tarrafal, denunciaram o agravamento da escassez de água para a rega, afirmando que a redução do abastecimento para apenas uma hora diária está a comprometer as culturas. A Seleção Nacional de Futebol já se encontra em Miami, nos Estados Unidos da América, onde irá defrontar a Argentina na sexta-feira à procura de um lugar nos oitavos de final do Campeonato do Mundo. O avançado internacional cabo-verdiano Giovanni Cabral vai deixar o Estrela da Amadora após duas épocas ao serviço do clube, confirmou a formação tricolor portuguesa. O número de mortos por ébola no leste da República Democrática do Congo subiu para 438 e o de casos confirmados para 1.406, segundo os dados do governo divulgados hoje. A Organização Mundial da Saúde, o governo da Turquia e representantes de cerca de 40 países aprovaram hoje uma estratégia conjunta para reforçar a preparação dos sistemas de saúde perante sismos. E com estas informações, colocamos um ponto final no nosso flash informativo. Mais informações divulgadas ao longo do dia.

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1: Saudações, ouvintes. Hoje vamos falar sobre a vacinação, uma das formas mais eficazes de prevenção de doenças na história da medicina. As vacinas ajudam o organismo a criar defesas contra vírus e bactérias, reduzindo o risco de doenças graves e mortes evitáveis. Ao longo dos anos, a vacinação permitiu controlar e até eliminar várias doenças que antes causavam grandes epidemias. No entanto, ainda existem pessoas com dúvidas ou receios em relação às vacinas, muitas vezes devido à informação incorreta. A vacinação não protege apenas quem recebe a vacina, mas também toda a comunidade, através da chamada imunidade coletiva. Manter o calendário vacinal atualizado é um ato de responsabilidade individual e social.
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Olá, muito boa tarde. 16 horas mais 5 minutos nas ilhas de Cabo Verde. Portanto, essa é a sintonia amiga de WBFM, boa, melhor companhia de segunda a segunda. Então, aquele abraço a todos, certamente muitos a estar lá de aquele outro lado te acompanhando. Muito obrigado pela preferência, obrigado por estar ali na nossa companhia. E eu percebo a partir desse momento, bom, que está ali te acompanhando na frequência de 104.4, então aumenta o volume de boa rádio receptor e acompanha o programa Tarde 2 ao 20, até bem perto de 18 horas e 30 minutos. Também aquela abração para o que está lá te acompanhando o nosso aplicativo. Muito obrigado pela preferência. Já sabe, o programa Tarde dos Ouvintes, que já está no ar, até bem perto de 18 horas e 30 minutos. O programa é esse que acontece de segunda a sexta, sempre a esta hora aqui na antena de WBFM. Pois é, tarde de quinta-feira, hoje notei a 2 de julho de 2026. Pois é, um dia de algum chuvisco, principalmente ali na zona norte de São Felipe, a bocado, estava a passar ali na zonas ali norte de São Felipe, está com algum chuvisco, também algum nuveiro. Portanto, que te dificulta carro ali nessas zonas. Já está alguns chuviscos ali na Ponta Verde, também Galinheiro e também nas zonas altas. Tempo suavemente, tempo fresquinho ali na zona norte de São Felipe. Esse mesmo, é claro, não está no tempo de azágua, não te espero aqui, não te mantenha um bom azágua. Já sabe ali na comunicação e técnica, Otavinho Teixeira, até bem perto de 18 horas e 30 minutos. Hoje, infelizmente, nunca te mantém histórias antigas que nós, mais grandes, ali na antena de WBFM. Eu sabe, nós, aguentes grandes, está pouco e por isso é dificilmente nos trazer histórias todo dia ali na antena, mas não está fazendo possível de trazer segunda, quarta e sexta-feira. E você bate bem perto de 18 horas e 30 minutos, é bom que é DJ, então bate, prepara lá, pede música de boa gosto e faz botar de bem animado. Portanto, gripe já está um pouco melhor, voz já está melhor um pouco. Então, no Tabrali, com essa música Nozora de Chiga, música oficial da Seleção Nacional Mundial 2026. Aquele abraço a todos, ótima tarde.

Pois é, nós ora já chega a música oficial da seleção nacional de Cabo Verde. Já amanhã é um sexta-feira grande. A seleção de Cabo Verde e Argentina, jogo grande. Portanto, sexta-feira que se te promete é um sexta-feira grande. Pois é, 12 minutos e alguns segundos depois de 4 da tarde na Cabo Verde. Um abração lá para Alberto Gonçalves, que está ali na América na nossa companhia, nosso grande amigo ouvinte, que está ali na nossa sintonia. Abraço, Alberto. Ótima tarde. Mais a música, já não sei com o Tó Alves, com essa música nossa, Amizade. É programa Tarde dos Ouvintes, na boa Rádio Receptor, até bem perto de 18 horas e 30 minutos. Hoje, infelizmente, nunca tentei, portanto, histórias antigas ali na antena de WBFM, com nós mais grande, mas não te faz possível amanhã. Portanto, anota outras histórias com nós mais grande ali na antena de WBFM, segunda, quarta e sexta-feira.

17 minutos e alguns segundos depois de 4 da tarde nas ilhas de Cabo Verde, tarde de quinta-feira. É programa Tarde dos Ouvintes, a música Tubarão Azul, já amanhã é sexta-feira, uma sexta-feira grande. Essa música é pedido de amigo ouvinte, nos está falando de Alberto Gonçalves, que está ali na América na nossa companhia. Alberto, que te manda essa música já para tudo cabo-verdianos, espalhado para o mundo. Abraço, Alberto, ótima tarde.

Fase 4, na voz de Nivarte Miranda, portanto, jovens de Mosteiro, 27 minutos depois de 16 horas, cinturinha amiga de WBFM. Então, aquele abraço a todos, continuação de ótima tarde. Então, não te continuo ali, até bem perto de 18 horas e 30 minutos, já vou saber até lá e boca DJ, então, continua. Da pide música de bom gosto, enquanto nunca tenho ali mais por enquanto nunca tenho ali mais apetites, então não te continuo ali com mais músicas. MC Prego, Prego e Zé Espanhol, com essa música Trabalha Botei.

Ter o Bugui Martins com essa música Mico Bom. Caro amigo ouvinte, continua a pedir música de boa gosto. Está também perto de 18 horas e 30 minutos. Já sabe, até lá e boa que é DJ. Esse programa tarda dois ouvintes que está a acontecer da segunda à sexta, sempre a esta hora aqui na antena da WBFM. Certamente muitos, muitos estão ali daquele outro lado te acompanhando. Quando é assim, não te farão obrigado para estar ali na nossa companhia. Já logo a seguir, no te traz escravatura, na voz de Zé Delgado.

Bom ano de Translizé Delgado, com essa música Escravatura, também lá para Tony Taxista, que certamente está ali na nossa companhia.

Exatamente, Zé Delgado, com essa música Escravatura, essa música que baila Pamingo ao Vento, Tone, taxista, que está ali na Mosteiro, na nossa companhia. É programa Tarde dos Ouvintes, 19 minutos e alguns segundos para 17 horas. E a vossa é companhia amiga de WBFM, a boa, melhor companhia de segunda a segunda. Continua-te a fazer o tarde bem animado, até bem perto do dia, 18 horas e 30 minutos. Já vou saber até lá e vou que é DJ. Não para, na voz de Tony Fee, que é a música também lá para mim, ouvinte, Vani Lopes, que está ali na América, na nossa companhia.

Exatamente, no Para, na voz de Tony Fica, é a música que baila para Vani Lopes, aqui, está ali na América, na nossa companhia. Pois é, Vani, tenho que dar um bom nominho. Portanto, talvez a tio alguém te confunde, que te sabe ao certo que Vani, mas se vou dar aquele bom nominho, alguém te concebo mais melhor. Então, o programa Tarde dos Ouvintes, até bem perto. De 18 horas e 30 minutos, continua-te a fazer boa tarde bem animado. Não te traz ali, Traquinos, com essa música Ave Maria.

Pois é, Ave Maria, voz de Traquinos. Um abraço também lá para António de Mariguida, que está ali na América na nossa companhia. Abraço, António. António de Santo António, na zona norte de São Felipe, ele que está ali na América sempre na nossa companhia. Pois é, não te traz ali a música Benson, na voz de Lotte Rocha. Essa música também lá para Guilhermina Rosa, que está ali na Corvo, te acompanhando.

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1: Exatamente, Benson na voz de Lothar Rush. É mais nova música desse jovem artista. Essa música que baila para mim ao vento, nos te fala de Guilhermina Rosa, que está ali na Corvo, é claro, ali na Mosteiro, na nossa companhia. Então, no Seta Caminha, para 17 horas, já falta 5 minutos.

Então, força para nós, a seleção de Cabo Verde, que já amanhã tem jogo com a Argentina. Essa música Cabo Verde das Ilhas, um só coração. Já não entra então na segunda hora do programa, tarde, dois ouvintes, dois minutos depois de 17 horas nas Ilhas de Cabo Verde. Programa Tarde dos Ouvintes, aqui até acontece da segunda à sexta, aqui na antena de WBFM, já sabe, a comunicação de Otavinho Teixeira. Nota traz ali Garri, com essa música passada, essa música pedida de amiga ouvinte, Lissa Veiga, que está ali na Cova Figueira, na nossa companhia. Também um abraço lá para Ima, que está ali também no seu local de trabalho, te acompanhando ali na Cova Figueira.

Gary, com essa música passada, que vai lá para mim, ouvinte, Lisa Veiga, ali na Cova Figueira, ele que sempre te acompanhando. Também abraço lá para Ima. Continuação lá de ótima tarde de quinta-feira, um bom trabalho. Então, já não entra, claro, na segunda hora do programa Tarde dos Ouvintes, que até acontece da segunda à sexta, a partir de 16 horas, até bem perto de 19 horas. Pois é, nesse dia já estou com um pouco de gripe, por isso que a TADAPA continua até bem perto de 19 horas. Pois é, continua-te a pedir música de boa gosto e fazer boa tarde bem animado. Também abraço lá para Landa Nunes, ali na Figueira Pavão, ele que está sempre sintonizado na 104.4.

10 minutos e alguns segundos depois de 17 horas nas ilhas de Cabo Verde. Assim nos esteve ali uma vez mais com o Gary. Desbeza com essa música Ama de novo. Não te traz ali Guga Dias, jovens de Monte Grande, de Arfogo, que está vivo ali na Portugal, que está trazendo essa música Nha Fidjo. Essa música é pedido de amigo ouvinte, nos te fala de Zeni Silva, o taxista que está ali na Mosteiro, na nossa companhia. Abraço, Zeni, ele que te manda essa música bem especial para ser Fidjo Kelvin. E também te aproveita e manda essa música que te fala de Fidjo, bem especial para Nha Kode Macho, ali na cidade de Sobrado, cidade de São Felipe. Nha Kode Macho Danielson.

Exatamente, aquele abraço a todos, em especial para o que só agora entra na nossa companhia. Então, muito obrigado para sintoniza, és a maior frequência de rádio, programa Tarde dos Ouvintes. Ali na comunicação, Otavinho Teixeira, também perto de 18 horas e 30 minutos. Certamente você está na boa companhia. Então, caro amigo ouvinte, continua-te a pedir música de boa gosto. Também no te cumprimenta nós, amigo ouvinte. Nenezinha ali na Cova Feijoal, ele que está sempre na nossa companhia. Também abraço-lhe para Domingo na Pai António. Um abraço também lá para Tonito Mendes na Cutelo Alto. Não te traz ali Juju Calves com essa música Apaixonado.

Exatamente, 25 minutos e alguns segundos depois de 17 horas nas Ilhas de Cabo Verde. Boa música na boa rádio Receptor, até bem perto de 18 horas e 30 minutos. Fazer um abraço também para Manecas, ali na Queimada Guincho, que certamente está ali na nossa companhia. Também abraço lá para Rita, cumprimentos também lá para a nossa Tidosa, a nossa Taldino. Continua a pedir música de boa gosto, até bem perto de 18 horas e 30 minutos, ali na boa, melhor companhia. Até a Júlia com essa música, Anhador. Pois é, também um grande abraço lá para Telotaxista, sem esquecer de nós, grande amigo ouvinte, sempre sintonizado na 104.4, o taxista, portanto, o taxista Telo.

0: Pois eu não tinha ouvido Camilo Domingos com a música Dolce Vita.
1: Uma de antiga ali.
0: 36 minutos depois de 17 horas nas ilhas de Cabo Verde, e assim mesmo o WBFM de segunda a segunda está a fazer tudo de bom e de melhor, porque está sempre ligado nessa estação emissora. É programa tarde dos ouvintes, na boa, até bem perto de 18 horas e 30 minutos.
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0: Pois é, um grande abraço também para Janinha ali na Relva, que certamente está ali na nossa companhia. Abraço, Janinha, ótima sintonia também a tudo, familiares. Pois é, mais músicas. Já nos está ali com confiança na voz de Vanessa Teixeira.

Pois é, não tinha ouvido o Tony Fica com a música Tive um Sonho, nos 16 minutos de 18 horas na Cabo Verde. Eu não estou ali covado com essa música nessa na minha sonho.

caminha para 18 horas na Cabo Verde, já falta, portanto, 5 minutos e meio para 17 horas, às 5 da tarde, aqui em Cabo Verde. Então é programa Tarde dos Ouvintes, até bem perto de 18 horas e 30 minutos. Continua a pedir música de boa gosto. Também nós, amigo ouvinte, Júnior Cimado, está fazendo o sinal desde Santa Cruz, Ilha de Santiago, está ali te acompanhando. Então aquele abraço, Júnior Cimado. Também abraço lá para Nelita, Nelita Montronde, ali na Alto São Pedro, que está ali na nossa companhia, também alguns está ali na Chada Limpo está acompanhando. Então muito obrigado a Torinhos que está ali na praia está acompanhando na frequência de 104.4. Também abraço ali para tudo maianses que está ali na nossa companhia. Pois é, música suave, música de boa preferência, só te toca ali na antena de WBFM, não te traz ali Terra Frank, na voz de Marisia.

Exatamente, eu não tinha ouvido a Marísia com a música Terra Franca. Então, eu não entro na última hora do programa Tarde dos Ouvintes. O programa é que te acontece de segunda a sexta, não te continua ali até bem perto de 18 horas e 30 minutos. Já não está ali com nós a grande Kino Cabral com essa música Badger. Já passou ali na comunicação, Otavinho Teixeira. Um abraço lá para Bodeco, ali na Queimada Guincho, que está ali nesse local de trabalho, na nossa companhia. Também abraço lá para, portanto, Nelson. Nelson, exatamente, ali na Queimada Guincho, que está mesmo pertinho ali de aquela praça que fica mesmo lá mais abaixo. A nós, Nelson, aquele abraço, amigo, ótima sintonia.

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Exatamente, aqui no Cabral, a Coesa Música Badge, portanto ali na antena de WBFM, portanto continua até bem perto de 18 horas e 30 minutos, é programa Tarde dos Ouvintes. Infelizmente hoje não se talicou a fraca participação de nós, amigos ouvintes, mas certamente muitos está lá de aquele outro lado te acompanhando. Quando é assim, não te for obrigado para estar aí na nossa companhia. Não te traz ali neto a base alúmico, és a música medo perdeu. Pois eu não estava previsto para fazer uma entrevista com o Nito Baza Lumine essa semana, mas, portanto, se será dificilmente, porque Nito ainda está ali na capital do país. Nito que, na sexta-feira passada, atua ali no, portanto, Festival de Gamboa, mas Nito ainda está ali na praia, e por isso é dificilmente não tem entrevista essa semana com nós, Nito, o jovem artista Nito Bazalume. Bom, não te espera quando chega ali a Pafogo, porque ia fazer, ia dar uma indicação, me que saber ao certo que dia, que é também para fogo, mas é flame, está deixando o sub e certamente também deixem um sub mais ou menos que dia não também tem um conversa ou entrevista com nós, a jovem artista Nito Bazalume.

Exatamente, no Estaleco, a Pilão é a música Lena. Certamente, se alguém gosta dessa música. Então, um abraço para o que está lá, te aprecias a música, essa letra. 3 minutos nos arrasta para essa edição de hoje. Já amanhã é sexta-feira grande. A Cabo Verde, Argentina. E a Tubarão Azul está com fome de vitória.

Exatamente, mais músicas suave, música de boa preferência. Só te toca ali na número 1 a fama. Maísa com essa música, Distância.

Pois é, Zelias, a música à distância também para tudo quem é que tem um amigo, amiga, ou então ser companheiro ou companheira longe, está longe de companheiro, portanto, distância. Então, 24 minutos depois de 18 horas nas Ilhas de Cabo Verde, é assim mesmo, o WBFM, a boa, melhor companhia de segunda a segunda. Já no Santa Caminha para a reta final, nessa edição de hoje, para logo mais, também está ali na antena, um colega amigo, Edmilson Vieira, jornalista desde a rádio. Edmilson Vieira, a partir de relva. Bom, no também despido-lhe com essa música final, na voz de Beto Dias, essa nossa despedida nessa edição de hoje. Pois é, um grande abraço uma vez mais lá para o taxista Zeni Silva, fã, e de que maneira...

de Beto Dias. Exatamente, Zani. Portanto, artistas antigos, nunca catassei de moda, sempre na moda. Então, muito obrigado a Torinhonso que acompanha nessa tarde de quinta-feira. Muito obrigado. Foi lhe com o teu gosto e prazer que esteve lhe conosco durante essa 2 horas e meia de programa. Amanhã, certamente, está ali de volta, mesma hora, nessa mesma estação emissora, para mais um programa Tarde dos Ouvintes, que até acontece de segunda a sexta. Afinal, que as conversas e conteúdos, palavras... Eu soube ali na comunicação, estive ali o Otavinho Teixeira, o radialista de WBFM. Então, um grande abraço, até amanhã, já você, amanhã é uma sexta-feira grande. Então, força para nós a seleção de Cabo Verde, amanhã Cabo Verde, Argentina e jogo grande e certamente uma sexta-feira grande. Um grande abraço, até amanhã.

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2: Ora, para si, a continuação de uma ótima noite, para fazer esta companhia amiga da WBFM, deste lado, Tchê Batista. Vamos estar juntos até por volta das 22 horas e 20 minutos, sensivelmente, com mais uma edição do Diário da Copa. Vamos queimar, então, estes cartuchos com a boa música aqui deste lado. Boa noite.

Alemanha, mais uma música bonita, Beto Dias, com este mais recente trabalho ao final, trazemos a Alemanha, então, Lady Vagabundo, nesta composição do Kiddy.

Trabalho aqui de Lady Vagabundo, desta versão Bazook, com a ajuda da inteligência artificial. E pois já temos o calendário completo do campeonato português da primeira divisão. Amanhã vai ser um dia em cheio. Vamos já ter também a grande final do campeonato de Cabo Verde, que vai pôr frente a frente portanto, o Mindelense de São Vicente e Palmeiras na Ilha do Sal, jogo que vai acontecer portanto, no estádio municipal de Ponta do Sol, no município de Ribeira Grande, em Santo Antão. Falando do campeonato português, a primeira jornada arranca já no próximo dia 9 de agosto. Vai pôr frente a frente Estrela da Amadora, Sporting Clube de Portugal. Estoril Praia recebe o Famalicão. Gil Vicente defronta o Rio Ave. Marítimo Casa Pia. Moreirense, Sporting Clube de Braga. O Futebol Clube do Porto, portanto, arranca a defesa do título frente ao Alverca. A Santa Clara recebe o Nacional. Sport Lisboa e Benfica, Académico e Vitória de Arouca. Prontos, dentro de sensivelmente 15 minutos, vamos a ter também o jogo de tudo ou nada para Portugal, que defronta a Croácia. Croácia que vai alinhar com Livakovic na baliza, o quarteto defensivo com Perisic, Pongracic, Sutalo e Stanisic, mais à frente Kovacic e Modric, na linha da frente o quarteto atacante Baturina, Susic, Vlasic e também o Budimir. Portanto, é este o 11 que o treinador Dalic leva para este encontro com Portugal. Portanto, a seleção portuguesa que alinha com Diogo Costa na baliza, mais à frente no quarteto defensivo Cancelo, Dias, Veiga e

Mendes, mais à frente no meio campo, Neves, Vitinha e Bruno Fernandes, Neto e Leão nas alas e Cristiano Ronaldo na frente. É o duelo entre Cristiano Ronaldo e Modric, Luka Modric, com lugar nos oitavos da final, onde aguarda a Espanha em jogo. O nome de Roberto Martínez foi muito assobiado quando o speaker no estádio de Toronto fazia o anúncio de Portugal. Portanto, em Polvorosa, adeptos de Portugal garantem que não vai faltar apoio à seleção lusa. Uma grande festa antes do arranque do jogo com a Croácia, portanto, a Portugal-Croácia neste mata-mata dos 16avos da Copa do Mundo 2026. Portanto, Roberto Martínez justifica a aposta em Rafael Leão, visando as transições que Portugal poderá ter em jogo, dizendo que a Croácia gosta muito da bola e a Portugal poderá utilizar as transições. O selecionador português destacou o mesmo processo defensivo da seleção, falando com a Sport TV, dizendo que é continuar com a intensidade defensiva que tiveram, no último jogo e construir mais aspectos dentro do desempenho. Portanto, também será interessante acompanhar a batalha meio-campo, João Neves, Vitinha e Bruno Fernandes contra Modric, Kovacic e Susic. Por isso, poderá decidir quem tem mais posse de bola, assim como o controle do jogo. Nas alas, o experiente Perisic, de 37 anos, poderá ter muito trabalho para conter o Pedro Neto. Do outro lado, Rafael Leão terá pela frente o lateral do Bayern, Josip Stanisic. Portanto, o jogo que promete e que vamos trazer mais pormenores no bloco informativo logo pela manhã. Mais um diário da Copa que estará no ar a partir das 12 horas horário de Cabo Verde, 9 horas, portanto, na costa leste dos Estados Unidos da América. Seguimos com a música, dentro de aproximadamente 10 minutos, estaremos então a atualizar as informações deste Mundial. 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

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Saudações desportivas, seja pois bem-vindo a mais esta da edição do Diário da Copa, aqui na WBFM. Vamos espreitando também o jogo Portugal-Croácia, que está para começar dentro de alguns instantes. Já se ouviu o hino da Croácia, arrancou agora, portanto, o Portugal-Croácia, portanto, o minuto de jogo. Portugal que alinha com Diogo Costa na baliza, depois João Cancelo, Rubem Dias, Veiga e Mendes. Mais à frente, na linha do meio-campo, João Neves, a Vitinha, Pedro Neto, tanto Bruno Fernandes e Rafael Leão, e na frente de ataque o Cristiano Ronaldo. Para o lado da Croácia joga Livakovic na baliza, no quarteto defensivo com Perisic, Pongracic, Sutalo e Stanisic. Mais à frente Modric e Kovacic, Baturina, Susic e Vlasic, e na frente de ataque o Budimir. É um jogo que prometemos a trazer os pormenores logo mais amanhã no Diário da Copa, no período matinal. Para já vamos a falar do jogador da seleção de Cabo Verde, Sidney Cabral, que garante que a equipa está preparada para defrontar a Argentina amanhã, 3 de julho, e não se deixa encantar pela estrela Lionel Messi.

Cia, depois de três empates na fase de grupos, com a ajuda da vozinha na baliza. Cabo Verde prepara-se para defrontar a Argentina, adversário já experiente em mundiais, e considerou Sine Cabral difícil de superar. Depois de três empates com a ajuda de vozinha, mesmo assim o lateral dos Tubarões Azuis garante que a equipa está preparada para o embate e não se deixa encantar pela estrela Lionel Messi, e diz que honestamente ninguém se está a sentir sobrecarregado. Se a pensar é o Messi, vou ficar maluco. Estamos focados no plano e na tática da equipa. Se o Messi tocar na bola, vamos olhar para ele e pensar: estou mesmo a jogar contra o Messi, mas o importante é o jogo de Cabo Verde, diz Sidney Cabral. O treinador diz que Cabo Verde é uma família, eles são 11 homens, não é só de isto ou aquele. Preciso-me concentrar, depois posso aproveitar o facto de ter jogado contra o Messi. Espero tirar fotografias com ele, afirmou em entrevista ao jornal The Guardian. Apesar de seguir de perto o craque argentino, Sidney revelou que o camisola 10 nunca foi um ídolo, já que prefere Cristiano Ronaldo. Diz que em tempos era mais fã de Ronaldo, mas o talento de Messi inspira-lhe. Ninguém consegue fazer o que ele faz, é o único que consegue passar por entre os jogadores e marcar um golo. O ídolo do Sidney Cabral, como já sabe, é o Marcelo. E a Espanha segue para os oitavos da final após vencer a Áustria por 3-0 e é a possível adversária de Portugal ou Croácia. Os espanhóis dominaram e o resultado podia ser mais avolumado. A melhor exibição dos espanhóis chegou na fase eliminar. A exibição foi dominante e um sério alerta para quem vier a seguir, seja Portugal ou Croácia. A Espanha já havia terminado a fase de grupos no topo do Grupo H, mas não havia ainda assinado uma exibição tão positiva como a que alcançou hoje em Los Angeles, para vencer a Áustria por 3 bolas sem resposta. Este resultado foi aquilo que de mais equilibrado houve na partida. Os primeiros 20 minutos, não sendo bem distribuídos, terminaram com poucas oportunidades e uma Espanha pouco criativa, que dependeu muito de alguns rasgos de Lamine Yamal para tentar chegar à área adversária. Do outro lado, Gregoritsch ficou perto de desviar de cabeça aos 18 minutos. Assim decorreu o encontro até a pausa para hidratação e depois foi outro jogo completamente diferente. A velocidade espanhola aumentou e parecia que de todo lado podia surgir o golo. Aos 28, Poc evitou o remate de Olmo na área com um corte para canto que resultou em golo da Cucurella, anulado por falta sobre Schlenger. O guardião austríaco assinou uma ótima exibição ao impedir que Yamal aos 32 minutos e o Oyarzabal no minuto seguinte abrissem a contagem. Já na compensação, esticou-se para evitar um golaço de livre da Baena e ainda parou a recarga do astro do Barcelona. Não foi, no entanto, intransponível perante a pressão espanhola. A Áustria fechou-se mais. Já aos 36, Cucurella aproveitou a largura e a visão da Pedri para receber sozinho o passe do médio do Barça. Levantou a cabeça, fez o passe rasteiro para o Oyarzabal sozinho na área. Só teve de desviar para fazer o 0. O gol esperava as equipas ao intervalo, em número que pouco dizia do domínio espanhol, que na segunda metade do primeiro tempo juntou ao controle as oportunidades de perigo. No segundo tempo o controle não mudou, foi aliás muito maior. A vencer La Fúria Roja não parou de pressionar, de recuperar a bola no meio campo ofensivo e de lutar pelo golo. Aos 66 e com toda a naturalidade, uma longuíssima posse de bola levou ao cruzamento da Baena para Pedro Porro. O lateral direito aí, Sporting, apareceu na zona de ponta de lança para fazer de cabeça o 2-0. Cabeceamentos de Kaladic e Pog, que aproveitaram a diferença de altura sobre Cucurella para tirarem ao lado. Foram, de resto, as duas aproximações perigosas da Áustria na segunda parte. Os comandados de Ralf Rangnick revelaram-se incapazes de parar a turma espanhola, que assinou a melhor exibição neste campeonato do mundo, no qual ainda não sofreu qualquer golo. Com a mesma naturalidade de 2-0 chegou o terceiro. 4 minutos depois, Yamal viu Alaba tirar-lhe o golo com um corte em cima da linha aos 85 minutos, que Correia fez o passe a Oyarzabal, aproveitou o desposicionamento dos centrais, desmarcou-se e na cara de Schlenger não perdoou. 3-0 no marcador e uma exibição que mostrou o melhor desta Espanha. La Fúria Roja chegou aos oitavos de final do Mundial. Resta saber se vai encontrar Portugal ou Croácia nos oitavos. E Cabo Verde está a protagonizar uma das maiores surpresas do Mundial.

Mas na véspera do histórico duelo com a Argentina nos 16avos, o foco desviou-se do relevado por um caso extra-esportivo. Mas na véspera do histórico duelo com a Argentina nos 16avos, o foco desviou-se do relevado por um caso extra-esportivo. A conferência de

0: Pente tenso na sala de imprensa, o selecionador bobista e o defesa Yannick Stopira procuraram centrar todas as atenções tanto na partida frente a campeão do mundo, destacando a confiança da equipa para discutir a passagem aos oitavos de final. E na divisão do jogo, a Lionel Scaloni, selecionador da Argentina, mostrou respeito e conhecimento sobre a sensação Cabo Verde, que terminou em segundo lugar na fase de grupos. No grupo H, os Tubarões Azuis somaram 3 empates. Uruguai e Arábia Saudita ficaram pelo caminho logo na fase inicial. Cabo Verde é uma equipa que não perdeu e que, inclusive, contra a Arábia Saudita merecia ganhar. Defende bem, fecha bem os passos interiores e depois sai muito bem em contra-ataque. Tem jogadores com boa técnica, é uma boa equipa que já vínhamos analisar porque era um possível adversário. No final passaram eles e não nos surpreende, não estou aqui por acaso, analisou mostrando-se confiante, mas cauteloso relativamente ao momento de Albiceleste, que venceu os 3 jogos da fase de grupos com Messi em plano de destaque. Diz que a equipa está bem, logicamente com a mesma esperança de toda a gente, mas há um adversário que fez as coisas muito bem e que merece o respeito da Argentina. A margem agora encurta ao encontro em que quem perde regressa a casa, mas apanha-nos num bom momento, rematou o treinador Albiceleste. Scaloni apontou ainda a França como a principal favorita à conquista do Mundial, embora tenha destacado outras seleções com fortes possibilidades. Falou do Brasil, viu o México fazer um grande jogo contra o Equador, a Colômbia também está muito bem, Espanha, logicamente, Portugal e Inglaterra são seleções que vão estar na luta, declarou o técnico. O selecionador argentino sublinhou ainda o equilíbrio que tem marcado a fase eliminar da competição, dizendo que estão a ver-se jogos muito equilibrados, salvo os da França ou do México. A maioria foi muito renhida e não vai ser fácil jogar contra Cabo Verde. E a FIFA e o seu presidente Gianni Infantino enfrentam um processo judicial no valor de 850 milhões de euros devido à eliminação da seleção do Irão no Mundial. A ação foi interposta no Tribunal Federal de Boston por Lotfollah Rafe Afrasiabi, um cidadão iraniano-americano, em nome de 91 milhões de iranianos. A queixa noticiada pelo jornal britânico The Independent alega discriminação flagrante por parte da FIFA. O ponto central da acusação é a anulação de um golo de Sujai Khalilzadeh contra o Egito, que, segundo o queixoso, teria garantido a vitória e a qualificação do Irão para a fase seguinte da competição. O golo foi invalidado por fora de jogo após a intervenção do VAR. O processo sustenta que a decisão...
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0: ...ou danos emocionais significativos aos adeptos, cidadãos iranianos ou irano-americanos, que torciam pela seleção iraniana de futebol, sofreram danos emocionais devido à discriminação flagrante contra a sua equipa do coração, pode ler-se no documento. Kaveh de Afrasiabi, de 68 anos, é o analista de assuntos internacionais, antigo professor da Universidade de Harvard e ex-conselheiro da equipa da negociação nuclear do Irão durante a administração de Barack Obama. Afrasiabi afirmou existirem evidências claras e inegáveis de que a eliminação iraniana resultou de uma decisão arbitral e injusta do VAR. Além da anulação do golo, a ação acusa a FIFA de não garantir condições de preparação equitativas para o Irão, apontando restrições de viagem, mudança do local de treinos para o México e a recusa de vistos a 11 membros da delegação. Segundo Afrasiabi, estas situações, aliadas à eliminação da seleção, que terminou a fase de grupos invicta com 3 empates, constituíram uma humilhação para milhões de iranianos. Até o momento, a FIFA não comentou este processo. E Portugal defronta neste momento a Croácia à procura de avançar para os oitavos do Mundial. Portanto, já mencionamos os 11 do treinador português. Neste momento o jogo está empatado a 0 bolas, numa altura em que o cronómetro marca já 12 minutos desta primeira parte do encontro, para saber quem vai ser a equipa que passa a segunda volta. Os adeptos da seleção portuguesa vão prestar uma homenagem a Diogo Jota hoje aos 21 minutos, antigo número do Diogo Jota, e vão fazer uma salva de palmas. A Federação Portuguesa de Futebol convidou Ruth Cardoso, a mulher do futebolista que perdeu vida num acidente de aviação, para estar presente no jogo, mas esta optou por recusar, por se tratar de um momento difícil para a família. Entre as iniciativas do

0: Está a ser oferecida pelo Primeiro-Ministro Luís Montenegro a todos os elementos da seleção portuguesa antes de viajarem para os Estados Unidos, a iniciativa que envolve a Fundação da Federação Portuguesa de Futebol. A Missão Continente e a Santa Casa de Misericórdia de Lisboa vai permitir angariar fundos para a Liga Portuguesa contra o cancro. A mais um momento espetacular neste Mundial. É muito bem, de volta, o nosso foco é Cabo Verde. A FIFA destacou o nosso país como um caso de estudo no desenvolvimento de futebol africano, atribuindo os resultados ao impacto do programa FIFA Forward, implementado desde 2016 no país. O programa FIFA Forward já disponibilizou 17 projetos de infraestruturas e desenvolvimento esportivo no arquipélago. Em declarações ao jornal moçambicano Desafio, o diretor adjunto das federações membros da FIFA e diretor regional para a África, Nelson Fernandes, afirmou que o apoio da organização tem sido determinante para o crescimento do futebol cabo-verdiano. Entre os projetos financiados pela FIFA Forward, destacou a instalação de 3 relevados sintéticos no Conselho de Santa Cruz, na Ilha de Santiago, reabilitação do estádio de Ercena em São Vicente, infraestruturas destinadas a reforçar a prática desportiva e a formação de jovens atletas. O apoio incluiu igualmente investimentos nas seleções da formação, em particular na equipa de sub-17, bem como na capacitação de árbitros, dirigentes e gestores desportivos. Segundo Fernandes, a FIFA trabalhou em estreita articulação com a Federação para criar melhores condições da competição e assegurar a continuidade do desenvolvimento da modalidade em todas as ilhas de Cabo Verde. E depois de Canadá, Brasil, Paraguai e Marrocos, também Noruega, França, México, Inglaterra, Bélgica, Estados Unidos e Espanha já selaram a passagem aos oitavos de final do Mundial. Vamos ter então já no próximo dia 4 de julho, dia da independência dos Estados Unidos, Paraguai e França às 20 horas horário de Cabo Verde, e Canadá, Marrocos no mesmo dia às 16 horas. Portugal, Croácia, portanto, uma dessas seleções já vai de afrontar então a Espanha no dia 7 de julho, até Boa, também Estados Unidos, Bélgica à 1 da madrugada. 11 em Cabo Verde, Brasil, Noruega, joga-se no dia 5 de julho, México, Inglaterra, no dia 6 de julho. Ainda falta saber se Argentina ou Cabo Verde, portanto, como possíveis adversários para o dia 7 de julho, Austrália ou Egito, Suíça, Argélia, uma dessas seleções poderá também jogar contra Colômbia ou Gana no próximo dia 7 às 21 horas. É assim que concluímos este Diário da Copa. Já sabe então, novas informações do mundo desportivo e desta Copa do Mundo estará no ar amanhã, dia 3 de julho, a partir das 12 horas, 9 aí na costa leste dos Estados Unidos da América.
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